0: Quem ganha o prêmio antes da luta perde a motivação pela vitória.
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4: Hora certa.
5: 10:49.

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0: hora certa.
1: 11:03. 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
1: Hora certa.
4: 11:14.
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0: hora certa.
1: 11:27. 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
1: Sequelas causadas pela Covid-19 e que requerem acompanhamento médico. Fadiga, resposta inflamatória sistêmica que compromete em algum grau o sistema osteomuscular e o respiratório. Desse modo, a sequela se manifesta por meio da fadiga e ou falta de ar. Há também outra possibilidade pelo uso de medicamentos. Quando no auge da Covid, pode causar dano muscular. Os bloqueadores neuromusculares, por exemplo, que são fundamentais para o período de intubação, podem contribuir para a fraqueza muscular e, consequentemente, a fadiga.
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3: Hora certa.
5: 11:40. 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

0: hora certa.
1: 11:52.
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0: 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Notícia na hora certa, no sinal, 6 horas. Rio Grande do Sul permanece em alerta laranja para perigo de temporais e elevação dos níveis dos rios. Justiça Eleitoral manda candidatos retirarem wind banners de vias públicas em Porto Alegre até às 6 horas da tarde de amanhã. Estados Unidos criticam plano de trégua apresentado pelo IRA. Tempo instável na capital gaúcha, agora faz 18 graus. A segunda-feira tem previsão de chuva, ainda com possibilidade de temporal em todo o Rio Grande do Sul. Na capital, mínima de 18, máxima de 23 graus. 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
2: Com muita chuva e pontos de água acumulada na Avenida Assis Brasil, na Avenida Farrapos e também na Avenida Sertório. Na última hora não há informação de acidente na região metropolitana. Com o trânsito, Leandro Rodrigues.
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0: Mais de 9.500 pessoas foram afetadas pelos temporais do Rio Grande do Sul desde a sexta-feira. O balanço foi divulgado no início da noite pela Defesa Civil do Estado. O maior número de moradores atingidos está em Santiago. O município da região central contabiliza 1.000 casas danificadas, além de 4 escolas e uma unidade de saúde. Houve prejuízo também em Alegrete, Capão do Cipó, Santana do Livramento, Rosário do Sul, Catuípe, São José das Missões, São Miguel das Missões, Entre Juiz e Júlio de Castilhos. O Rio dos Sinos permanece acima da cota de inundação. Apesar de estar marcando 4 metros e 51 centímetros em São Leopoldo, a tendência segue de redução e que o nível deixe a margem de transbordamento, que é de 4 metros e meio, já nas próximas medições. 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Da redação, Gustavo Gossen.
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7: Vamos chegando, saudações tradicionalistas e pra audiência, a turma que acorda cedo, manhã aí já de muita chuva, inclusive a gente vê aqui os estragos aí no Rio Grande do Sul, questão das chuvas aí, dos temporais, granizo, ventavais em vários pontos do estado, graças a Deus aqui Fontoura, mais o vento lá. 6:03, saudações tradicionalistas, um bom início de semana. Este 28 de setembro de 2026, semana decisiva aí para o Brasil, é a semana das eleições. 6:04, sempre da força da Erva Mate Cultura Gaúcha, lojas Quero Quero, Fontoura Xavier, Fuderária Gisolf, e também temos a parceria sempre dos amigos da Revisa Auto Center.
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7: 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A partir de agora, pela Rádio Cultura Amanhecer na Querência, levando até você a música do Sul, informação, tradição e aquele bom chimarrão para começar o dia do jeito que o gaúcho gosta. Bom dia! Quando são aí 6:05, break aqui das inserções da propaganda eleitoral gratuita, já já, o bem gaúcho.
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0: Estamos chegando aí, 6:09, segunda-feira, 28 de setembro de 2026. Fases da lua, estamos aí, lua cheia. Manhã aí, madrugada de muita chuva, raios, relâmpagos, vendavais. Em todo o Rio Grande do Sul, lá, né? Várias pessoas desabrigadas. E logo mais a gente já atualiza aqui as informações. E o tempo, né? Como já marcava aí a previsão, segunda-feira que será de chuvas fortes, risco de granizo no estado, frente frio que a frente quente que provoca instabilidade em grande parte do estado. Uma frente quente segue atuando no Rio Grande do Sul ao longo desta segunda-feira e provocará chuva em grande parte do estado. Conforme a Metsul, a estabilidade será localmente forte, a intensa, com altos volumes acumulados em poucas horas em algumas cidades. E o risco aí também é considerado alto para queda de granizo. Existe possibilidade também de raios, que podem ser numerosos em algumas regiões. Apesar do tempo estar, períodos de melhoria até de abertura podem ocorrer no transcorrer aí das horas. E uma massa de ar quente no nordeste da Argentina favorece temperaturas elevadas em pontos da fronteira oeste e do noroeste e na maior parte do território gaúcho. No entanto, temperaturas não devem subir muito. É o que marca aí a previsão para nossa segunda-feira. Só atualizando também aqui, questão da Defesa Civil, que aponta risco de inundação em rios, com previsão de chuvas intensas no estado. E Rio Grande do Sul, que emite série de alertas de granizo, vento, chuva em fortes em diversas regiões. Também tem temporais no final de semana que já atingem 29 municípios. E mais de quase 10 mil pessoas já atingidas.
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0: Já nas primeiras informações aqui da manhã. Vamos, 6:11. Quer mandar teu chasque, teu alô, recados, informações? 3389-1110 para o nosso WhatsApp, tanto aí mensagem de texto, tanto aí como mensagem de áudio. Vamos! A grande região do Botucaraí, região alta do Vale, Vale do Taquari, regiões do Planalto, Rio Grande, Brasil, mundo também conectados. Pelas emissoras do Grupo Cultura, www.grupocultura.com.br. Buenos dias.
2: Agora tá chovendo e vamos se molhar. 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
0: E aqueles relâmpagos, né, que chega a lumiar aí, né, tio? Chega a dar um... Já Santa Bárbara aí, afastar os...
2: Aí. Eu já tô molhando, agora tá chovendo. E tá chovendo da meia.
0: Uma que já tô aí no Chima com erva mate cultura gaúcha. É tudo que estão se preparando e para assaltar do berço também. Bom dia para ti, trabalhador, trabalhadora.

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Bom dia, em Cultura FM, o som do sul. Vou saltar do mesmo, né? Com chuva, sem chuva, aí, pra ti, trabalhador, trabalhadora, que tem o compromisso, né? O compromisso não espera. 6h26, bom dia. Turma que já deixa recados aqui na nossa programação, pessoal de Soledade. Pessoal também, a turma aqui da Barra do Galvão. Pessoal aqui da comunidade Aparecida, que no dia 11 de outubro festejam e celebram a padroeira.

0: gosto.
1: 6:30, já temos aí os números das loterias. Vamos lá pro break comercial. Aqui na programação do Bem Gaúcho em Cultura FM. 6:32. Mais uma vez, mandar um grande abraço para a grande organização em mais um ano, na grande festa de São Miguel, na comunidade São Miguel do Gramado ontem, né? Nome da direção, da diretoria. Mais uma vez, a festa, mesmo com mau tempo, fechou aí tudo com chave de ouro, tanto aí na missa, na programação espiritual, na parte social, é com a música e com a banda Sonhos e Inovação, tá? Nosso intervalo comercial, já voltamos.
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1: 6:32.
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3: Falta de sono acarreta doenças graves. Entre os piores efeitos da falta de sono estão todos os tipos de problemas cardíacos, incluindo o risco de ataque cardíaco e acidente vascular cerebral, diabetes e obesidade.
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0: acredite, pense, grite, sonhe, conquiste, lute, batalhe. Tenha força, tenha foco, tenha fé. Sorria e agradeça a Deus por mais um dia.
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4: De 40, começou de novo a engrossar o calo e da chuva. A título do trabalhador, trabalhadora, nosso bom dia. Vamos lá que tem resultados das loterias.
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4: 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Agora tivemos Loteria Federal de ontem, né? Agora temos o sorteio do sábado, que é pela PTN, né? E para quem jogou na Federal, que vale os números de ontem, né? Ontem, domingo. O quinto prêmio, 07.802. No quarto prêmio, 40.449. No terceiro prêmio, 20.563. No segundo, 3.557. No primeiro prêmio, 59.074. 59.074, o primeiro prêmio. Tivemos também a dupla cena, sorteio aí da sexta-feira. A dupla cena, concurso de número 3.013. No primeiro sorteio, 06, 13, 34, 35, 39 e 43. Esse é o primeiro sorteio da dupla cena. Esse sorteio que aconteceu na sexta-feira. A dupla cena, o segundo sorteio, dezenas 02, 12, 21 ou 24, 37 e 44. Vamos agora para Time Mania. Sorteio que aconteceu ontem domingo, time do coração São Paulo, São Paulo. E as sete dezenas sorteadas, 01, 10, 20, 25, 30, 33 e 34. 01, 10, 20, 25, 30, 33 e 34 são os números da Time Mania. Para quem apostou quina, para mim que acumula para hoje em 11 milhões e meio, ninguém acertou. As cinco dezenas, concurso 7.128. 10, 44, 46, 70 e 73. 10, 44, 46, 70 e 73 são aí os números que dá. Agora sim, loto fácil. Teve apenas um ganhador no Brasil. Os números do concurso aí, 3.790. Agora os sorteios que acontecem nos domingos. Números 01, 03, 04, 05, 06, 07, 09, 11, 14, 15, 16, 17, 20, 21 e 25 são aí os números lote fácil. A Mega Sena que acumula de novo, né, para amanhã, estimativa de prêmio de 52 milhões. Né, então, prêmio Mega que está acumulado, as dezenas do concurso 3063, 05, 35, 36, 41, 43 e 48. 6h44, seguimos aí com o Ben Gaúcho.
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6h52, logo mais temos aí o espaço da propaganda eleitoral gratuita, semana que já fecha aí, né, no dia 1º, no espaço da propaganda eleitoral, cabe a nós eleitores a escolher o melhor aí para a região, para a cidade, para o estado e para o Brasil. 6h52, já fechando por aqui em nome da Empório Delícias, Padaria e Confeitaria, o nosso Buenos Dias, festas, eventos também, tortas, salgados, chama aí, 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

0: Alô?
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0: Oi, bonecra.
1: Oi, meu baixinho gaiteiro.
0: Cheguei bem de viagem.

0: que, mas vamos lá, vamos fechando por aqui, tem um pedido musical, né? Já agradecer os patrocinadores, a audiência, a Grande Região, pois as emoções da grande final também do Sabadão e Canarinho da Quara Society Block, onde tivemos também a abertura do futsal, teve aquela queda de energia, mas depois os jogos continuaram marcando a grande abertura também do futsal, o esporte em destaque na capital do Pinhão. Isso, aqui para Marica, tá mandando um abraço para sua irmã Nercy, lá da Picada Rosa, e pro cunhado Mirinho, aluno na pescaria aqui do Jundiá, aqui na Santiago. Opa, hoje o Jundiá cai bem, né? Nosso ouvinte Zito.
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0: Lá no Transpinheiros também sintonizado. Pra Marica, né? Que homenageia todos aí do Clube do Bailão. E agora em outubro, volta com tudo, hein? 6h57.

0: ser.
1: Vamos lá, tem break do espaço da propaganda eleitoral gratuita, depois a gente volta.
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4: Hora certa.
1: 6:59.
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0: Albaí, bom dia, 7h25, depois do espaço da propaganda eleitoral gratuita que segue agora até dia 1º de outubro.
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0: Nosso bom dia, programação da cultura e o Bem Gaúcho que segue até as 9. 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Já voltamos. 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Bom dia.
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1: Bom dia. Olha, hora 7:30.
2: Hora certa.
1: 7:30, já voltamos.
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1: Isso, 7:31, como é que estamos aí na semana decisiva aí de eleições? No dia 4 de outubro, brasileiros que vão às urnas para escolher presidente, governador, dois senadores, deputado federal e deputados estaduais, com 6 escolhas no primeiro turno. É importante estar atento, né, você eleitor, à ordem de votação, aos documentos necessários e às regras para o dia do pleito, além das orientações práticas, né? Durante a semana a Rádio Cultura vai trazendo muitas informações sobre as eleições 2026. 7:31, a partir de agora temos a Agropecuária Piva, compromisso com o nosso produtor, a erva mate, mate vida, aquele chima no capricho, com erva mate, mate vida, aqui te entrega um chima especial, uma erva mate sempre verdinha, não lava, não incha na conha. 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

0: Seguimos aí com o Bem Gaúcho. Chuva que não dá trégua aí no estado. Deu uma trégua, mas a cara já escureceu novamente. Tem mais água por aí lá. 7:40. Pra audiência e pros amigos. É, hoje a probabilidade de chuva 100 milímetros. Umidade relativa do ar na marca dos 70%. Estabilidades que segue atuando sobre o estado, sobre o sul do Brasil, mantendo o tempo estável com condições pancadas de chuva aí no vale da nossa região do Botucaraí. Alguns momentos podem ocorrer pancadas de intensidade moderada forte, que podem vir com temporais isolados, rajadas de vento, raios e possibilidades de granizo. Vamos lá para o intervalo comercial, atualizar aqui o break, depois a gente volta com mais sucessos do Bem Gaúcho. 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
3: Manda pra nós do Pedro Taça, rasga a cueca, rapaz.

Já tá lidando lá com as chocas, com os pintos, com os ovos, né? Ô, nego velho. 7h48 no Bem Gaúcho. Daquele jeito o tempo, né? Tá escurecendo de novo.

Kertz. Um abraço aí para a linha na comunidade de Santa Catarina, que organizou o grande torneio de bochas, né? Que reuniu 39 duplas de buchofos, né? Os melhores buchadores, jogadores de boche da região que estiveram aí nesse grande campeonato, nesse torneio de boche beneficente, né? Onde parte do recurso será destinado aqui à escola CAI da Vila Cis. Um abraço todo especial aí pela organização aí pro Marino, a comunidade, tá? Final de semana que teve aí o fechamento do torneio. Parabéns aos campeões e para todos aqueles que estiveram prestigiando esse grande torneio de boche em nome da organização lá do Marino, né? De todos os envolvidos, muito obrigado para quem participou e também para a nossa escola aí, beneficente aí, a CAI, Vila Cis, onde parte do recurso também vai ser destinado para a escola, tá bom? E parabéns à turma que sagrou-se campeão, né? Primeiro colocado aí, ó, que levaram aí o troféu mais prêmios, o Charupinho e o Sidney. Segundo lugar aí o Comunelo e o Zé. Terceiro, Canhoto e Carola. E quarto colocados aí, que receberam as premiações, o Adilson e o Renato. Então, parabéns aí, pessoal que fez bonito na bocha. 39 duplas inscritas e final de semana que fechou aí com a grande decisão, tá? Onde sagrou-se campeão aí desse torneio, o Charupinho e o Sidney em primeiro lugar, né? Levaram aí o prêmio maior, o segundo aí o Comunelo e o Zé, o terceiro o Canhoto e o Carula, e quarto aí o Adilson e o Renato, que foram aí então os campeões aí da bocha, esse grande torneio beneficente que aconteceu aí na comunidade de Santa Catarina do Guaviró.

nome então da comunidade, da direção. Muito obrigado a todos. Né? Vamos em frente, a Fimba Tapari. 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Agora sim, 8 para as 8.

0: 7h52. Aqui para o seu Aldo Borges. Aqui para o Dona Edenir Portaluppi também um abraço. E mais uma vez aí, comunidade São Miguel aí do Gramado, que agradece a todos que marcaram presença em mais um ano na sua grande festa.
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0: Intervalito comercial, já já voltamos.
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Isso, vamos em frente a LC Móveis, a loja dos bons negócios, né? Um abraço aqui pro Tião Oliveira, lá na Grande Porto Alegre. Porto Alegre também chuva e chuva, né, tio? Como é que tá aí o pessoal da engenharia da Laveg? Os amigos aí dos guinchos, assistência 24 horas Macena. Vamos ver. Questão aqui da Bosch, né? Os ganhadores aí, a dupla que levou aí o prêmio principal, além do troféu, levou R$ 1.100. O segundo lugar aí levaram R$ 700, o terceiro lugar R$ 400. E teve aí o quarto colocado aí que levou aí R$ 200 mais troféu, né? É o nome da organização lá do grande torneio de bochas, lá na comunidade de Santa Catarina do Guavirova, já agradecendo aí a todos que estiveram a esse torneio beneficente em prol da escola caída da Vila Cissá. E mais uma vez aqui destacando então o grande campeão aí foi o Charupinho Sidney. Segundo aí o Comunelo e o Zé, terceiro o Caminhote e o Carula e o quarto aí a dupla Adilson e Renato. Parabéns aí, parabéns. E todos que prestigiaram, torcida, enfim, né? Dessa jeito, tio. 7h59. Pessoal aqui das tendas do Peão, pessoal do comércio, pessoal que já estão aí no Quari Quari, pessoal do comércio que já se prepara também para abrir as porteiras.

atualizando aqui o nosso WhatsApp, né? 33891110, quer mandar teu chasco e teu alô? Mano! Tá fechando aí o mês de setembro. E amanhã, dia de São Miguel. Oh.

Estava vendo aqui na região, né? Árvore que cai sobre carro durante chuva forte deixa dois feridos em rodovia no norte do estado. Veio com placas de Caxias que transpegava aqui no sentido Passo Fundo. Quando foi atingido aí durante a forte chuva, vítimas precisaram ser retiradas das ferragens devido aí ao impacto, né? Um eucalipto lá. Aqui na RS 324, em Pontão.

0: 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Edição das 8.
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3: 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Pedro Quintana e Felipe Baques.
4: Um bom dia, agora são 8 horas 3 minutos.
5: A temperatura é de 18 graus na capital.
4: Mais de 9.500 pessoas foram diretamente afetadas pelos temporais que atingem o Rio Grande do Sul desde a última sexta-feira. A cidade com mais estragos foi Santiago, na região central. Conforme levantamento do município, 4 mil residências tiveram danos com o granizo da noite de sábado e 6 pessoas foram levadas para albergues. O último levantamento da Defesa Civil Estadual, divulgado no final da tarde de ontem, aponta ainda 1.200 residências danificadas, entre as outras 28 cidades atingidas. Em Alegrete, na fronteira oeste, foram 2 mil afetados, uma pessoa ferida e 700 casas com estragos. Também foram afetados os municípios de Capão do Cipó, na região central, Catuípe, no noroeste, e Manoel Viana, na fronteira oeste.
5: A Defesa Civil do Estado emitiu alertas para a continuidade da chuva e risco de alagamentos em ao menos 9 rios entre hoje e amanhã. É o caso do rio Ibirapuitã, em Alegrete, do Ibicuí, em Manuel Viana, do Vacacaí, em São Gabriel, do São Cepé, em São Cepé, do rio Jacuí, entre Dona Francisca e Rio Pardo, do Taquari, a partir de Lajeado, do Caí, a partir de São Sebastião do Caí, do rio Quaraí, em Quaraí, e do rio Santa Maria, em Rosário do Sul e Dom Pedrito. Apenas o rio dos Sinos segue em patamar de inundação no estado, conforme o Serviço Geológico do Brasil. O nível está em 4,50 metros, no limite da cota de alagamento.
4: Temperatura de 18 graus em Porto Alegre e Santa Maria, 17 em Caxias do Sul, Passo Fundo e Pelotas, e 16 graus em Rio Grande. Cleocum atualiza a previsão do tempo.
6: Tempo instável nesta segunda-feira aqui no estado. Tem pancadas de chuva, tem algumas áreas com trovoadas, tem também um pouco de vento, porque as nuvens que trazem as trovoadas são as mesmas que provocam um pouco de vento sobre o estado. Então, fiquem atentos com esta situação. A chuva em alguns poucos lugares poderá ser de intensidade forte. A minha preocupação principal é o vento, porque a gente tem sérios problemas quando venta aqui no estado do Rio Grande do Sul. A tendência é de que o tempo melhore quinta e sexta.
4: O Rio Grande do Sul permanece em alerta laranja para temporais nesta segunda-feira. O aviso do Instituto Nacional de Meteorologia vale durante todo o dia, com chance de rajadas de vento de até 100 km por hora e possibilidade de granizo em todas as regiões. A instabilidade aumenta amanhã com a formação de um ciclone extratropical que pode provocar chuva volumosa e rajadas acima de 90 km por hora, principalmente na campanha e no centro do estado.
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4: 2 acidentes com morte foram registrados na noite desse domingo no estado. Em 3 de maio, na região noroeste, uma adolescente de 16 anos morreu em uma colisão entre 2 carros na RS-342. Ela era passageira de um Monza que bateu de frente com um Prisma por volta das 7:30 da noite. O motorista do Monza e os 2 ocupantes do Prisma ficaram feridos. Em Porto Alegre, uma mulher morreu atropelada por uma moto na Avenida Protásio Alves, no bairro Bom Jesus. O acidente aconteceu às 9:30 da noite. A vítima morreu no local e o motociclista ficou ferido, sendo socorrido pelo SAMU.
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5: Tudo trancado na Avenida Oscar Pereira. Tem acidente em atendimento entre carro e caminhão na altura do Hospital Divina Providência. Em direção ao centro, esse acidente causa lentidão que pega o motorista desde o Belém Velho.
8: muita fila e também na subida da Oscar Pereira em direção ao bairro Agora. O motorista também tem outro trecho de lentidão na Avenida Bento Gonçalves, no sentido de Viamão para Porto Alegre, até a João de Oliveira Remião, o trânsito trava bastante. E já a chegada ao centro da capital, pela Freeway e Castelo Branco, com o trânsito bem carregado na altura das pontes. Com o trânsito, Leandro Rodrigues.
5: Uma agência da Caixa Econômica Federal foi invadida durante a madrugada na Avenida Independência, em Porto Alegre. Segundo as primeiras informações, um homem quebrou a porta de vidro da entrada e conseguiu passar pela porta giratória. Ele tentou levar itens do local, mas a ação foi percebida pelo vigilante. Com isso, o homem fugiu e não foi mais localizado. A Polícia Federal investiga o caso.
4: Ainda nesta edição, Justiça Eleitoral determina a retirada de wind banners das ruas de Porto Alegre devido à previsão de temporal.
5: Bombeiros combatem novos focos de incêndio em indústrias de plásticos de Santo Ângelo.
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4: Mais de 17 mil pontos estão sem energia elétrica na área de concessão da CE Equatorial, como reflexo dos temporais dos últimos dias. Os municípios mais afetados são Pelotas, Rio Grande e Canguçu, no sul do estado. A reportagem fez contato com a RGE, mas a empresa ainda não atualizou os dados da falta de luz nessa manhã.
5: Os bombeiros voltaram no início dessa manhã à empresa Universal Plásticos em Santo Ângelo, que pegou fogo no final da tarde de ontem. As chamas atingiram metade da área de mais de 3 mil metros quadrados da empresa. O novo foco foi registrado em um depósito de materiais. Equipes de Santa Rosa, Giruá e Ijuí auxiliaram no combate ao fogo. Uma empresa de bebidas vizinha precisou ser esvaziada por causa do risco de incêndio e a fumaça densa provocou a interdição da RS-344. Não há registro de feridos e as causas e a extensão dos danos ainda serão apurados. Agora em Porto Alegre, 18 graus, 8 horas, 9 minutos.
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4: As agências FGTAS Cine têm mais de 5 mil vagas de emprego abertas no Rio Grande do Sul. Nova Santa Rita e Erechim concentram o maior número de oportunidades. Em Porto Alegre, são 858 vagas disponíveis no Cine Municipal. O atendimento presencial ocorre nas subprefeituras Nordeste e Restinga, no Espaço de Oportunidades, no bairro Azenha e na unidade do Centro, na Rua Uruguai. É preciso levar documento oficial com foto. Em instantes, Tribunal Superior Eleitoral já recebeu 450 ações envolvendo candidatos à presidência.
5: O governo federal se reúne amanhã com representantes de clubes de futebol para discutir os impactos da proibição das bets no país. O encontro foi confirmado pelo ministro do Esporte, Paulo Henrique Perna Cordeiro, após a reação dos clubes à medida provisória que determinou o fim das plataformas de apostas. A intenção é ouvir as demandas dos times e avaliar medidas para reduzir possíveis prejuízos com o fim dos contratos de patrocínio. As plataformas têm até 6 de outubro para sair do ar.
4: A Justiça Eleitoral determinou a retirada temporária de wind banners das vias públicas de Porto Alegre. A medida começou às 6 da tarde de domingo e segue até às 6 da tarde de amanhã. A decisão considera o alerta da Defesa Civil para chuva intensa e fortes rajadas de vento. O entendimento é de que as bandeiras representam risco à integridade dos pedestres em caso de temporal.
5: O Tribunal Superior Eleitoral já recebeu pelo menos 450 ações envolvendo candidatos à presidência. A maioria questiona ataques e posicionamentos de adversários em propagandas, vídeos, jingles e entrevistas. Segundo o levantamento divulgado pelo G1, a campanha de Lula apresentou 256 ações e foi alvo de 198 questionamentos. A campanha de Flávio Bolsonaro entrou com 93 ações contra o adversário do PT. Entre os casos analisados estão vídeos feitos ou alterados por inteligência artificial e conteúdos que associam candidatos a crimes e organizações criminosas.
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5: A próxima edição será ao 12:50. Bom dia.
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9: Hora certa.
0: Isso, depois das informações da hora 8:12, seguimos com o Bem Gaúcho aqui, turma que acompanha pelo aplicativo, pelo Dial 96.5, também pelo nosso...
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0: Manhã, segunda-feira, já no fechando o mês de setembro. E há poucos dias aí das eleições 2026. Manhã de segunda-feira, com muita chuva no estado do Rio Grande do Sul, frente quente que traz chuva, forte granizo e ventos, raios, enfim, né? 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Já voltamos para a nossa terceira e última hora do Bem Gaúcho.
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0: Nosso amigo Ferla, opa, tá aí o homem da fruta, como é que estamos aí? Tá mandando um chasque pro Murilo, pro Jandir, pra turma aí do KM. É, Ferla, um abraço. É, essa turma não para, né? 8:18, mais recado por aqui, depois a gente volta.
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0: 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Pense nisso.
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1: Hora certa.
2: 8:19, 8:19. Tava vendo aqui semana que começa com chuvas excessivas e o risco das cheias, hein? Tá? Essa é o Fábio Passer. E também pro Luciano Fonseca do Formigueiro, sempre ligadito.
3: Mas é por quê?
2: Como é que tá, meu galo?
4: Bom dia, Pascoal. Aqui é o Fábio São Roque da Vipal. Larga uma música aquela do Boitaca, secretário de obra. Que tá chuvarada, Pascoal. Meu chapéu.
2: Essa é pra limpar as valetas, né, tchê?
3: Pra quem não sabe.
2: É, agora é seu Valdir.
5: Como é que tá, meu amigo? Beleza? Tranquilo? Como é que tá? Também. Tá, eu queria uma música do Francisco Vargas.
2: Qual é delas?
5: Pra cá é uma delas. Beleza, meu amigo? Um abraço.
2: Tá daí, seu Valdir, Júlio da Silva. O homem das mulher, da mulherada, né? Das namoradas aí do São José, né? Tava off, agora disse que tava com um problema no equipamento, agora vou.

0: Ó, tem mais participações por aqui, mais recados, rapidinho por aqui. 8h21. 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
0: Como é que estamos aqui, a dona Doralice? Muita chuva na Fátima também.
2: 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Para todos nós aqui. Tu vai, o vento vem. Para todos nós aqui na Fátima.
0: Pessoal do aviário da dona Doralice, né? Dona Liga sempre tem uns 200, 300 pinto piando, né? E se falar em pintos aí devido ao mau tempo, como é que tá os ovos aí, seu Ataíde Oliveira? Pessoal da borracharia.

0: Devido ao mau tempo. Como é que tá os ovos aí, seu Ataíde de Oliveira? Pessoal da Borracharia Santos, como é que estamos?
1: Dia Pascoal, tudo certo? Tudo tranquilo? Tá uma chuvarada, minha. De noite aqui deu temporal, deu muita pedra, vento. Bom, deu pedra aí, me quebrou os ovos, amigo. Agora de manhã fui tratar os bichos ali.
0: Fala sério, quebrou os ovinhos?
1: E o que não era dentro do galinheiro, tava tudo quebrado os ovos das pedras. E esse temporal aí, chuvarado, me faz muito mal. Não posso com isso, não posso estar parado. Uma coisa ou outra eu tenho que estar lidando. E eu levanto 4:30, 5 horas, meu horário de levantar, fica muito longo o dia. Mas tem que aguentar, fazer o quê? E eu tava olhando tua foto aí no meu WhatsApp, Pascoal. Eu tava pensando, tu não é tão bonito quanto eu. Tu viu minha foto aí no teu WhatsApp, tu viu como eu sou lindo? E tu, quando tu me conhecer pessoalmente, tu vai se apaixonar. Mais lindo eu sou. Na foto é uma coisa, e eu pessoalmente sou outra. E é o Pascoal, é apenas uma brincadeira, porque eu acho que nem tudo pensa igual, mas eu penso assim, pelo menos que a gente tá nesse mundo velho aqui de passagem, então a gente tem que ter uma boa amizade, brincar com os colegas, pedir a Deus que dê saúde pra gente, que o resto a gente corre atrás. Eu, graças a Deus, nessa parte eu agradeço a Deus, que onde eu passo, eu deixo amizade, nunca deixei inimizade em parte nenhuma, graças a Deus. Então, nessa parte eu me sinto feliz e queria pedir uma música do Francisco Vargas, gosto muito do Francisco Vargas, e mandar tudo, pessoal que estão escutando o programa, especial a meus colegas, meus amigos, pra ti, e a charadinha de hoje é o que o Suaio disse pra mesa.
0: O que o Suário diz pra mim? Se alguém adivinhar, vai já levar uma dúzia de ovos quebrados aí do seu Ataíde Oliveira. Seu Ataíde, já vem os ovinhos quebrados hoje pra fazer um meretão. Vamos ali, Francisco Vargas aí pra turma. 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Ó, Ataíde. É o homem da chácara, né, o Ataíde.

Ramos e Vresdal são acessórios automotivos já no, nas lindas, né? 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

0: Vamos acelerando o petisco, porque o tempo é curto, né? 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
2: Irmãos, alvos de operação que investiga lavagem de dinheiro e extração ilegal de minério são naturais de Canoas e não de Putinga. Um dos irmãos é apontado pela Polícia Federal como principal articulador do esquema e o outro era empresário do cantor Alexandre Pires na época. 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
2: Prepara, Gilo Freitas, que esta vai pra ti. Petiço.
3: E eu saio Teixeirinha, baile de mais perto. Uma charadinha, já tinha gente que acertou aí, né? Daqui a pouco aí o pessoal já vai mandar o endereço pra pegar os ovos lá com o Ataíde Oliveira.
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3: Pessoal do Rancho do Quela aí ligados, um abraço, bom dia. E pro Lauri Mariano, ó, tá apavorado de tanta água e do carapicha.

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1: Aqui pelos ouvintes aí, o Bruno Chiesa, como é que estamos aí? A turma do, do material aí, abraços.
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1: E baile de mais perto, a super banda Mensageiro Legal, que agora, dia 18, estará num grande almoço festivo lá do São João da Picada Rosa, hein? Vai ter um almoço aí festivo e à tarde aí tem Mensageiro Legal do palco. Traga sua família, turma, bora lá. E no palco eles, da banda Mensageiro Legal.

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0: Prepara, Gildo Freitas, que esta vai pra ti.
1: E vamos lá, Gildo de Freitas. Vou conferir por aqui, Iracema, como é que estamos? Ah, Iracema, ô Iracema. Tá respondendo aqui, né? A resposta da piada, fecha as pernas que eu tô enxergando, né? Iracema. Só aguardando aqui o homem das piadas, tá certa a resposta? Esse é o Taídos, eu vou te contar, né?
2: Francisco Vargas, gosto muito de Francisco Vargas. E mandar tudo, pessoal que tô escutando o programa, especial a meus colegas, meus amigos, pra ti.
1: Opa! E o prêmio, o prêmio.
2: E a charadinha de hoje é o que o Suaio disse pra mesa.
1: Fecha as pernas que eu tô enxergando. Seba, foi a ganhadora. Tem mais recados, pessoal, aí do 33891110. Como é que estamos?
3: Bom dia, Pascoal, tudo bom?
1: Os homens do esporte aí.
3: Manda uma música lá pra dona Edith, seu Zezinho lá, no São Francisco, pegar chuveiro lá que tal. Então não escuta lá com essa chuva aí, só escutando o programa aí, Pascoal. Manda uma música bem galdeira lá pra eles lá, tá? Abraço, Pascoal.
1: E vamos em frente. Isso, como é que estamos aí, senhor Ataide? E o brinde, como é que a gente faz para pegar o brinde aí?
4: Aqui que é meu brinde agora, então.

0: Vamos lá, coisa tá corrida, né? Cotrejal aqui, já voltamos, né? A gente vai até as 9:41.
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4: 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Bom dia.
5: Isso, tem audiência por aqui, né? 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Tem ouvinte na linha. Como é que está, Roque? Você ganhou do Ataíde hoje.
6: Bom dia, Pascoal. Peguei tarde, Pascoal.
5: Oh, mas que jeito?
6: Me tocar uma música com o Machelle, o Roquinho. E essa chuva, Pascoal. Mas eu tenho notícia para te dar, Pascoal. Eu não tinha visto ainda, mas hoje eu vi. Os peixes ali, tem um açudezinho ali. Fui lá, vou levar comida para os peixes estão andando de pé, fora da água, porque não consegue ficar dentro da água normal, que estão se afogando tudo, então estão começando a caminhar de pé. Eu nunca tinha visto isso, Pascoal. Tu quer ver, pode vir aqui para não dizer que é mentira minha, tá? Então tá, Pascoal. Um abraço do Roquinho, tudo de bom para vocês, tá? Até mais, escuta em cor. Tchau, tchau.
5: Você ganhou do Ataíde, né? O Ataíde meteu aquela dos ovos, né? E o homem agora, os peixes começaram a caminhar em pé.

0: Isso, pedacinho da música aí do Valdir Matiello, né? Inclusive o Valdir Matiello, aqui o prefeito baixinho de Nova Brécia, me perguntou quem que é esse camarada aí. Tem que levar ali no Festival da Mentira agora em 2027. Comprei um apartamento. Bom, Valdir, já vamos passar aqui o nome do seu Rock e do seu Ataíde. Tá, prefeito? O problema é a minha vizinha, que às vezes me desanima. Aqui para dona Alice Pave, muita chuva aqui na Pedro Brasileiro da Silva. O Adriane Carvalho também na companhia, como é que estamos? Bom dia. Tem a unidade móvel, a gente já chama por aqui. Deise, como é que estamos? Vamos lá. 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
0: 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São Francisco, pessoal aqui do São Roque, da Pequena Rosa, também ligadito. Bom dia.

0: Isso, tem recados por aqui da PZ, o nosso amigo aí, o Pedro Guizzo, como é que estamos?
1: Bom dia,
0: João Guizzo, o João Guizzo, né?
1: Ó, quem estiver precisando de um pedreiro bom aí, é só descer aqui na Vila Pátria aqui que vai encontrar, tá bom?
0: Isso, aí é brabo, né? Aqui para o Gerson, para o Eduardo Godoy de Moraes, temos Jundiaz para venda, R$35 o quilo. Opa! E a gente já fecha por aqui com um pedido aqui do pessoal da Canzinha. Aqui para Andriari Carvalho, não é gaúcha a música, mas vamos atender aqui, né? Oferecendo para o Daniel. Daniel, abraço para toda essa turma da Vila Candinga.
2: Ontem à noite eu fui num baile.
0: Beijo do coração de todos, uma baita semana para todos. Tem notícias depois, balança com o Joel Salvos. Abraços.

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1: 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Defesa Civil emite alerta para risco de enchente em ao menos 9 rios do estado devido à previsão de chuva forte entre hoje e amanhã. Mercado financeiro eleva para 4,99% previsão da inflação brasileira até o final do ano. Projeção está no Boletim Focus divulgado hoje pelo Banco Central. China e Estados Unidos fecham um acordo para reduzir tarifas sobre 60 bilhões de dólares em produtos comercializados entre os países. Tempo instável em Porto Alegre, agora faz 18 graus. A chuva continua nesta segunda-feira. Tem alerta de tempestade em vigor para todo o território gaúcho. 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
2: Trânsito. A BR-285 tem bloqueios parciais devido à queda de árvores sobre a pista. Os pontos afetados ficam no quilômetro 419, em Panambi, e no quilômetro 178, em Muitos Capões. Não há previsão para a liberação desses trechos. Motoristas devem reduzir a velocidade e redobrar a atenção. Com o trânsito, Leandro Rodrigues.
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1: Quase 13 mil pessoas são afetadas por temporais nos últimos dias no estado.
3: A Defesa Civil atualizou para 12.881 o número de pessoas afetadas pelos temporais. Houve registro de danos humanos ou materiais em 33 municípios, com granizo, vendavais e chuvas intensas. Os municípios mais atingidos foram Santiago, no centro do estado, com 5 mil impactados, Alegrete, com 2 mil, e Santana do Livramento, onde o granizo afetou 1.400 moradores. 4 pessoas ficaram feridas, sendo 2 em Pontão, no norte, 1 em Alegrete, na fronteira, e 1 em Capão do Cipó, na região central. São 106 desalojados e 10 desabrigados. O relatório ainda aponta mais de 2.700 casas danificadas. Da redação, Kathleen Moreira.
1: O preço do petróleo tem forte alta no mercado internacional nesta segunda-feira. O valor do barril do tipo Brent avança quase 4%, cotado em 108 dólares. O aumento ocorre após o presidente dos Estados Unidos, Donald Trump, afirmar no final de semana que rejeitou uma proposta de trégua de 7 dias feita pelo Irã. O texto, apresentado na semana passada na ONU, previa a reabertura do Estreito de Hormuz, rota que concentra o transporte de cerca de 20% do petróleo mundial. 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Volta na Rede Gaúcha às 10 horas. Da redação, Felipe Baques.
4: Aí, obrigado pelas informações, Felipe Baques. 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Já já balança, 9-3.
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5: 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Vem pra cá, Joelson da Rosa, para comandar o espetáculo juntamente com você, amigo ouvinte. Bom dia, Joelson.
6: Bom dia, meu povo. Bom dia, chuvoso. Aí na grande região do Alto da Serra do Botucaraí, né? É a previsão de muita chuva ainda para as próximas horas. Mas já era esperado, não é mesmo? Temporal aí na madrugada também, né? E até teve momentos aí em muitos locais aqui do estado do Rio Grande do Sul. Muitas pessoas sem luzes ainda, né? Chuva de granizo também na madrugada. Foram registrados na nossa região também e aqui na cidade do Guamirim, né? Fontoura Xavier. Mas enfim, vamos que vamos, senhoras e senhores. Começou mais uma semana. Segunda-feira, a última da semana desse mês de setembro. Quarta-feira termina o mês de setembro já. E a partir de quinta, já vem aí o mês de outubro. E aí, meus amigos, contagem regressiva pro final do ano já praticamente, né? Passa voando o tempo. Bora lá. 5433891110, você manda ver a partir de agora, nosso WhatsApp Cultura. 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O Ezequiel aí, toda a equipe. 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Muito bem, vamos que vamos, senhoras e senhores, até o meio-dia por aqui, na Boa Música, informação na rádio dos melhores ouvintes. Seguimos, boa semana, que Deus nos abençoe!
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0: Que Country Beat! Apaixona muita gente em Rio Negro e Solimões na 96.5. Para você que se liga em toda a grande região, bem-vindo à Cultura FM, segunda-feira, 28 de setembro. Vamos falar aqui de informação, senhoras e senhores. Vamos falar de informação aqui. Olha, um batalhão ambiental, tá, teve em Fontoura Xavier, inclusive na área do Formigueiro, né, após relatos de possível presença de onça parda aqui no município, né, os policiais utilizaram um drone para inspecionar a região e orientar inclusive os moradores sobre medidas de segurança e preservação da fauna silvestre, né, os policiais militares do 3º Batalhão de Polícia Ambiental realizaram na tarde da última sexta-feira uma fiscalização em uma área rural de Fontoura Xavier, após os moradores relatarem possíveis ataques de um felino silvestre a animais domésticos. Os relatos foram registrados na quinta-feira e indicavam a possível presença de uma onça parda, que é um puma com color, na região. Tá? Durante a ação, os policiais percorreram a área com o auxílio de um drone e conversaram com moradores, repassando as orientações preventivas. De acordo com o Batalhão Ambiental, não foram encontrados vestígios que confirmassem a presença do animal durante a fiscalização. Mas mesmo assim, diante dos relatos, a orientação é manter os cuidados necessários para proteger os moradores e animais domésticos, além de evitar qualquer interferência sobre a fauna silvestre. Em caso de avistamento de uma onça parda, a recomendação é manter a calma, não correr e não se aproximar do animal. Também não se deve tentar tocá-lo, alimentá-lo ou cercá-lo ou capturá-lo. A orientação é afastar-se lentamente, mantendo uma distância segura e deixando uma rota de fuga para o felino. A polícia também recomenda que cães, gatos e outros animais domésticos permaneçam protegidos, especialmente durante a noite. Quando possível, as criações devem ser mantidas em locais fechados e seguros. A população também deve deixar o lixo ou restos de alimentos expostos e ter atenção redobrada ao circular próximo às áreas de mata, principalmente ao entardecer e durante a noite. A Brigada Militar reforça que novos avistamentos devem ser comunicados aos órgãos competentes também. Né? Então, né, os moradores relataram sobre essa presença dessa onça parda, né? Tem aquele leão baio também, que é muito comum aqui na nossa região. Tem também, né? A gente sabe que já de relatos. E na verdade, se tu vê um bicho desse, tu se apavora, porque é um bicho parecido com uma onça mesmo, né? Imagine uma onça pintada, mas de outra cor, que é um baita de um bichão. E na verdade, esse bicho na propriedade ali, ele devora até desde terneiro, a ovelha, cachorro, gato, que ele vê, ele pega mesmo, né? É um bicho perigoso e deve ter atenção à comunidade, né, para ter esses tipos de cuidado especial, porque como a patrulha ambiental, a patrulha falou bem, nunca chegar perto de um animal desse, tentar alimentar, cercá-lo, né, porque ele vai se sentir ameaçado e é capaz de avançar nas pessoas, né, e aí o estrago pode ser pior, né? Então isso é algo que o pessoal tem que ter um certo cuidado também, né? Bom, essa foi boa, né? Olha aí, né, Leandro? Gostei dessa aí, hein? Essa é boa. Essa já tá domesticado, bicho, aí. É. Um abraço pra turma aí. 9h21 agora.
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3: Olá, que alegria ter você. Vamos conferir as previsões para Áries, Touro e Gêmeos?
4: Áries, Touro, Gêmeos.
3: Começando com você, Ariano. Olha só, você tá a um passo de se libertar de diversos padrões familiares que impediam o seu progresso e desenvolvimento. Quero dizer que a culpa não tava nas relações, viu? Mas no seu campo de visão sobre as coisas. Seu progresso depende exclusivamente de você. A cor do dia é o verde e seu número da sorte, 33.
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3: Agora para os taurinos. É um dia maravilhoso para focar suas metas profissionais e usar da comunicação para expressar suas ideias e projetos. É um novo ciclo que vem trazendo novas oportunidades e possibilidades em sua vida como um todo. O dia tá ótimo para tomar decisões. Sua cor do dia é o branco e o número da sorte, 53.
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3: E para você, geminiano, é um dia ótimo para tomar decisões assertivas que envolvem projetos e o setor financeiro. Mas é importante dar passos diferentes. Cor? Cinza. Sorte? 12. Daqui a pouquinho eu volto com mais previsões, com Câncer, Leão e Virgem. Não saia daí.
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6: Morre homem que foi atropelado por um caminhão na BR-386 em Lajeado. Flávio Shibati, de 48 anos, sofreu um acidente na manhã desta quarta-feira embaixo da passarela localizada em frente à indústria de bebidas Frux. 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

bem, 9h31 agora, senhoras e senhores. Vamos nessa, a gente vai seguindo por aqui com a nossa programação Cultura FM. Chove na região do Alto da Serra do Botucaraí.

0: do Dalenheiro, do Guilherme. Um abraço pro nosso amigo parente Nezinho, também teve meu. Deu um problema no Miserável Homem agora no final de semana.
1: Oi,
0: não é? Tornei, né? É. Não teve. Aí está para as próximas horas aí, de repente Deus abençoar. Já melhor, já faz esse torneio.
1: Verdade.
0: Foi uma música bem boa para nós tudo aí.
1: Valeu, meu amigo. Um grande abraço pra turma aí, com certeza. Um grande abraço, melhores pro dicionaria aí, né? Muito bem. Bom dia, bom dia. Deixa eu mandar um abração aqui também pro nosso amigo Laone da Cunha, hoje de aniversário, né? Grande abraço. Turma lá em Muriaé. Um abraço. Zé Azeli Duarte também de aniversário hoje. Um grande abraço. Pro Carlos Maia, grande Carlinhos. Pro Leonardo Rampanelli, grande Léo. Felicidade, tudo de bom. Pro de aniversário hoje também a Raíssa Oliveira. Parabéns, sucesso. Pra Glória Portela. Pro Ricardo Vilas Boas. Pra Celoni Fátima Bortoncelo Godoy. Parabéns, Celoni. Muitos e muitos anos de vida. E que Deus te abençoe sempre. Também aí pra Marise Mutoni. Pra Kellen Presser. Parabéns aos aniversariantes desse dia 28 de setembro. Bom dia!
2: Bom dia, seu Joel.
1: Bom dia!
2: Seu Joanilson Paranhos, de São José.
1: Opa!
2: Teve um amigo aí que ligou pro seu Pascoal.
1: Aham.
2: Lá no Açudeiro, os peixes estão andando de pé. Aqui em São José, ali no posto do seu Bozeto.
1: Aham.
2: Diferente, estão andando de canoa.
1: Andando de canoa?
2: Risado.
1: Mas que, Cajô?
2: Estão andando de canoa e de guarda-chuva.
1: Olha aí.
2: Carcule.
1: É.
2: Um abraço, bom programa, bom trabalho dessa semana. Tchau, tchau.
1: Valeu, meu amigo. Essa é boa, né? Ai. É, tava dando de canoa os peixes, né? Essa é boa. 9h34, bom dia.

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0: Hora certa.
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1: Chegou a hora de conferir as previsões do seu signo.
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1: Começamos com Câncer. Você está sendo levado a sair da sua zona de conforto. Pode parecer drástico no começo, mas o céu indica que esse é o seu desejo. Busque se abrir para a nova vida, que vem pedindo novas posturas e decisões. Sua cor do dia é azul e o número da sorte é o 14.
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1: Para Leão, o preparo emocional é fundamental para as mudanças que batem à sua porta. O céu alerta para não ficar preso a velhos condicionamentos. Inicia-se uma nova fase. A cor para você é violeta e o número da sorte é o 22.
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1: E para você, Virgem, o céu colabora para seu progresso e crescimento com projetos e amigos. O cenário é de novidades e ações construtivas para esse novo momento. Há novas relações e trocas com pessoas diferentes. Não resista. Sua cor do dia é laranja e o número da sorte é o 35. Daqui a pouco eu volto com as previsões para os próximos signos. Continue com a gente.
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0: Muito bem, senhoras e senhores, estamos de volta por aqui na programação Cultura FM, para você que se liga na 96, agora 10 minutinhos faltando aí para as 10 da manhã, né? Estamos no ar com as informações por aqui também. Vamos falar agora, gente, sobre, inclusive, nesses tempos assim, para as pessoas terem os cuidados também necessários, né, em relação a dobrar as condições climáticas em relação à rede elétrica, né? É, nós temos aqui, inclusive, até um post na internet, nas redes sociais da Serfox, né, que a Defesa Civil emitiu um aviso vermelho de grande perigo para tempestades em parte do Rio Grande do Sul, com previsão de chuvas intensas, ventos que podem ultrapassar 100 km por hora e possibilidade de queda de granizo nesta semana, principalmente nesta segunda-feira, que ocorreu essa madrugada, né? E durante ainda o dia podemos ter também novos ventos e chuva forte também, tá? E diante desse cenário, a Serfox ela orienta os seus consumidores para evitar permanecer próximo a postes, árvores e cabos de energia durante as tempestades, tá? Além disso também, nunca toque em fios caídos. Se identificar essa situação, mantenha a distância e comunique imediatamente a Serfox, tá? Desconecte aparelhos eletrônicos da tomada, sempre que possível, para protegê-lo contra as oscilações da rede elétrica. Em caso de interrupção no fornecimento de energia, aguarde em local seguro e utilize os canais de atendimento para registrar a ocorrência. É, alguns dos comunicados que as pessoas devem ter, então, né, os consumidores também da Serfox. É um aviso de utilidade pública que a gente traz para você aqui na programação Cultura FM. Tá? Vamos lá. 8 faltando agora para as 10 da manhã. Bora lá, quem é que tá com a gente aí? Quem é que tá com a gente curtindo aqui a programação Cultura FM? Bom dia. Aqui, ó. Opa! Bom dia!
1: Bom dia, meu amigo Joelson. Roda a música, a chuva me lembra você. Aqui pra equipe do Lava Carda 25.
0: Muito bem, um abraço pra essa galera aí na sintonia. Bom dia, tudo de bom. É, bom dia pro meu irmão também aí que tá na sintonia com a gente, meu amigo Pingo. Roda uma música pra todos os ouvintes da Cultura. E também especial pra nós aqui que estamos no São Roque Avipau. Aí, meu amigo, grande abraço, meu amigo Pingo aí, né, da Super Impermeabilização. Inclusive vai ter muito serviço na frente aí, né, Pingo? Imagina só, aí, o pessoal aí que dá o problema na infiltração na casa, deu problema nas telhas aí, enfim. Chama o nosso amigo Pingo aí da Super Impermeabilização, que resolve pra turma aí também, né? É isso aí. Grande abraço, meu amigo Pingo, velho. Tudo de bom. E o Valdir Júnior, como é que tá o Valdir Júnior aí? Meu amigão, tudo de bom aí pra turma, também pra esposa do Pingo aí, tudo de bom pros amigos, tá certo? Vamos que vamos. É, quem mais aqui também tá na sintonia? Quem mais? Bom dia.
2: Ô Joel, seu Marcão Maia, manda uma música no bar do Derli aqui, que temos aqui tomando um aperitivo e assando uma carne. Hoje o churrasco vai ser aqui no Derli.
0: Vai ser por aí? É?
2: Se quiser passar depois, pode passar aí.
0: Opa!
2: É o Rúdio, o Gicinei, o Perno.
0: Aê?
2: Laurinho, Adilari, Fernando, com Paulo Lico, tudo aqui.
0: Aí, Isaac, beleza! Aí sim, hein? Beleza, rapaz, só com os amigos aí. Vamos dar um jeito de dar uma passadinha então aí, né? Hoje, que cachorro? Um abraço pros amigos aí na sintonia da 96.5. Turma aí no Bar do Derli aí também. Ligados, né, Marcão? Esse é fera. Essa turma é fera. E vai curtir agora! Vai curtir agora! Pra voltar na Era de Ouro aqui na 96.5, pra essa galera que tá curtindo a segunda-feira, começar bem a semana aí, né, galera?
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0: Bora lá, Raul Seixas e o Medo da Chuva. Bom dia!

0: Tempo instável em Porto Alegre, agora faz 20 graus. O Rio Grande do Sul tem alerta para temporais com vento forte, queda de granizo e chuva intensa em todas as regiões nesta segunda-feira. 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
1: Trânsito. A EPTC atende dois acidentes em Porto Alegre, um na Avenida Teresópolis, próximo a Arnaldo Boer, afetando o sentido sul-norte, e outro na Luiz Manuel Gonzaga, com a Carlos Gomes, no bairro Auxiliadora. A chegada a Porto Alegre pela Avenida Castelo Branco, ainda com fluxo intenso e lentidão. A EPTC não registra acidentes. Nas rodovias da região metropolitana, relato de lentidão na BR-386, próximo à rodovia do Parque em Canoas, no sentido interior capital. Com informações do trânsito, Thiago Bittencourt.
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0: Chuva de granizo causa estragos em centenas de residências do norte e noroeste do estado.
3: Em Erval Grande, no norte do estado, o granizo danificou 230 casas. Os danos atingem 920 pessoas. Já em Catuípe, no noroeste, houve danos em 200 residências também por conta do granizo. Ao todo, 800 pessoas foram afetadas pelos danos. Os municípios de Benjamim Constant do Sul e São Valentim também reportaram estragos com danos materiais em 50 casas e cerca de 200 pessoas atingidas. Outras cidades também tiveram estragos por conta do granizo e vendaval, mas em menor escala. É o caso de Soledade, Santa Bárbara do Sul, Mato Castelhano, Caseiros, Marau e Carazinho. A Defesa Civil contabiliza danos nestes municípios e até o momento não há confirmação de desabrigados ou desalojados. De Passo Fundo, Rebeca Mistura.
0: Mais de 90 mil pontos estão sem luz no Rio Grande do Sul após os temporais.
4: São mais de 94 mil clientes sem luz. A RGE trabalha para normalizar o serviço a 22.645 clientes. A concessionária também está atendendo duas ocorrências emergenciais em linhas de transmissão. Equipes estão mobilizadas para normalizar o fornecimento para 50 mil clientes nas regiões de Formigueiro, Santana de Boa Vista, São Cepé, Caçapava do Sul, Vila Nova do Sul, São Pedro do Sul e Dilermando de Aguiar. Na área da CE Equatorial, a última atualização aponta 21.600 clientes sem energia. Os municípios com mais consumidores são Pelotas, Rio Grande e Canguçu, no sul do estado. Da redação, Kathleen Moreira.
0: 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Notícia na hora certa volta na Rede Gaúcha às 11 horas. Da redação, Pedro Quintana.
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6: Hora certa!
5: Agora 10:04.
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1: Muito bem, gente, 10 horas e 10 minutos. Vamos fazer o seguinte, a partir de agora. Vamos falar aqui agora que deu o seguinte. Vamos brindar a vida nessa segunda-feira e com uma erva mate, mate e vida. A erva mate, mate e vida você encontra nos melhores supermercados da tua cidade, da tua região aí, né? 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Vamos sortear um pacote de erva mate. E para você que não sabe, a Mate Vida, gente, representante é o Ney Jordão, aqui de Fontoura Xavier, né, que faz um trabalho para toda a região. Você que não tem a Mate Vida e quer vender no teu estabelecimento aí, né, pode falar com o nosso amigo Ney, né, que trabalha em toda a região aí também, com a mate de excelente qualidade, tá? E vou fazer o seguinte, vamos sortear para os nossos ouvintes aqui um pacote de erva mate? 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Você que não experimentou ainda, manda mensagem no 3389-1110 e eu vou sortear um pacote de erva mate para a turma experimentar e dizer, ó, Joel, tá aqui, ó. Top de linha, erva mate, uns quantos ouvintes já ganharam nosso e aprovaram a qualidade da erva mate, mate e vida, tá? Manda aí no WhatsApp, 3389-1110 e eu vou sortear, tá? Manda pra gente o nomezinho completo e mate e vida que eu vou sortear pra turma aí, tá bom? Tá, beleza então. Bom dia, oi!
2: Aí, meu amigo Joel, tudo tranquilo? Luiz Anela, tô aqui, eu sou o Leto, sentadito no sofá. Opa! Curtindo a chuva, né?
1: É, né?
2: É, tivemos um susto feroz essa noite, deu um estouro aqui dentro de casa, não é uma coisa de rapaz.
1: É mesmo? Ah,
2: graças a Deus não aconteceu nada, né?
1: É.
2: Desligou a luz, a sorte ainda desligou a luz automática, né? Mas manda uma música aí pra nós, se tu puder rodar a música aquela daquele cara que morreu, aquele cantor. Tive que deixar, né? Tive que ir embora, é, eu troquei aqui o nome. E mando pra todo o pessoal que estão na sintonia, escutando a programação. E que o pessoal medite nessa letra, né, cara? Essa letra aí foi uma letra assim, ó. Cara, dá pra dar nota 10 pra essa letra aí, né? Dessa música.
1: Verdade, meu amigo Zanello. Um abraço aí. Inclusive, tudo certo então por aí? Já tá tudo ok então, meu amigo? Deve um susto. É, lá, espero que esteja tudo certo então já aí, né? É, mas o que foi? Foi a água? Foi o que? O que? Energia? O que aconteceu? Né? Mas espero que esteja tudo bem aí, tá, meu amigo? Um abraço pra vocês aí, tudo de bom. Vamos que vamos. Bom dia pra você, pra turma aí que tá na sintonia, a turma da MDS, Família Deus Ser Salva, toda a linha de variedades de bebidas, linha também de produtos de limpeza, distribuidor autorizado pra toda a região, os amigos da MDS, você encontra aqui na cidade de Fontoura Xavier, em frente aqui, a Rádio Cultura FM, não tem erro não, né, Salva? 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Vamos que vamos. Seguimos por aqui na Programação Cultura. Uma excelente semana, gente. Que Deus os abençoe.

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2: Vamos conferir agora as previsões para mais 3 signos do zodíaco.
1: Libra, Escorpião, Sagitário.
2: Para você de Libra. Sua carreira e o futuro passam por alterações que ativam o progresso. É importante sair da inércia, permitir que o novo entre. Ótima fase para empreender, explorar sua capacidade. Há abertura para investimentos. A cor do dia é amarelo e o número da sorte é 39.
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2: E para os nativos de Escorpião. Que dia maravilhoso para ampliar seu campo de visão e reciclar as crenças. A vida lhe traz uma nova forma de pensar e agir sobre situações que pareciam improváveis. O céu amplia o relacionamento e permite inovar em todos os campos. Sua cor é o rosa e o número da sorte, 9.
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2: Chegando em Sagitário, é necessário exercer o desapego com maior propriedade. O céu lhe traz liberdade para inovar no campo material, seguir pleno com uma consciência mais solta. E olha só, o céu apoia seus investimentos. Sua cor é o bege e o número da sorte, 57. Daqui a pouco estaremos de volta com as previsões finais do Guia Astral. Não perca!
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1: Muito bem, 10h34, esse é o nosso Balança Região, para toda a região do Alto da Serra do Botucaraí, Alto Vale do Taquari, né? Valeu, gente. Ontem teve festa no São Miguel, né? Inclusive uma grande festa aí, e desejar a comunidade agradece a presença de todos que estiveram presentes aí na tradicional festa do São Miguel, né? Maravilha. Vamos que vamos. Seguimos por aqui, né? Para a turma que se liga na 96.5. Vamos já vou estar falando de informação aqui na cultura, mas antes vamos ver das participações da galera que se ligam na 96. Deixa eu ver aqui. Bom dia, tudo certo? Sou a Maria. Quero mandar para o Luiz, para a Aline, a música Morena Misteriosa, da banda Céu e Cantos. Eu agradeço, boa semana. Valeu, um abraço, bom dia. Oi!
2: Bom dia, Gelson.
1: Bom dia!
2: Eu queria participar do sorteio da erva mate, tá?
1: Certo.
2: Eu coloco no sorteio aí.
1: Muito bem. Gessi dos Santos Godoy tá participando por aqui também. Quem mais? Oi!
3: Bom dia, Israel!
1: Bom dia!
3: Queijo, patata de erva pra mim, que hoje tá bom de tomar um chimarrão com essa chuvinha, comendo uma pipoca.
1: É verdade.
3: Com uma boa erva. Nossa, ainda mais que a mate vida é maravilhosa.
1: Valeu! Um abraço, Leia! Legal, bom demais, hein? Bacana, gente. Maravilha. Quem mais aqui? Eu também quero participar do sorteio. Bom dia, Nadir da Silva Pinheiro. Bom dia, adorei a erva mate. Mate Vida é bom demais. Me coloca no sorteio. É a Sabrina. Alô, Sabrina. Muito bem. Bom dia para Maria Lúcia dos Santos. Também está participando do sorteio Mate Vida. A Fabi Maieri também está participando por aqui. A Milena Alves também está participando. A Viviana Trindade, um abraço lá para os amigos. Josir, toda a família na sintonia, estão participando aqui também do sorteio. Deixa eu ver quem mais. Bom dia, meu amigo Joelson, sempre na escuta. Muita chuva, né? É o Zito Assis da Silva, vamos pro sorteio também, um abraço. Bom dia, meu amigo Joelson, estou sempre na escuta do seu programa, quero provar essa erva mate, me põe no sorteio, Mate Vida. Muito bem, manda o nomezinho completo aí, tá bom? Quem mais aqui também tá na sintonia com a gente? A Maria Elizabeth de Oliveira, erva maravilhosa, hein? Me coloca no sorteio. O Deonir Rodrigues Apolinário também está concorrendo por aqui, tá? Beleza, está concorrendo por aqui também o pacote de erva mate aqui. Show de bola. Quem mais aqui também está na sintonia com a gente? A Helena Oliveira também, né? Deixa eu ver quem aqui também, quem mais? Bom dia, Joelson. Roda pra gente Corpo e Alma e Marcos Ibelucci na data especial e me coloca no sorteio a Ivone Pinheiro dos Santos. Tá bom, valeu, bacana. Deixa eu ver aqui. Muito bom dia, valeu. Olha aí, quem mais aqui também? Bom dia, quero participar da Erva Mate. Claudete Paz também está participando aqui, Claudete. Muito bem. Deixa eu ver aqui também, quem mais? Me coloca no sorteio da Erva Mate. Manda o nomezinho completo pra gente aí também, tá bom? Deixa eu ver aqui. Bom dia, tudo bem, Joelson? Me coloca no sorteio. Roseli Soares Múncio também está participando aqui do sorteio. Bueno, gente, vamos que vamos. Vai participando aí, mandando a tua mensagem no 5433891110. Daqui a pouquinho tem

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0: hora certa.
1: 10h44.
2: Quem ganha o prêmio antes da luta perde a motivação pela vitória. Grupo

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2: Vamos conferir agora as previsões finais do zodíaco.
1: Capricórnio, Aquário, Peixes.
2: Capricórnio, amadurecimento é fundamental para aproveitar o melhor da vida. Pense diferente sobre a união. Cor, prata, sorte, 49.
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2: Aquário, trabalho e rotina trazem mudanças positivas. Esteja aberto a novas experiências profissionais e interações. A mudança gera resultados. Cor, caramelo, sorte, 15.
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2: E Peixes, que dia ótimo para lazer e diversão. Atenção para não desperdiçar oportunidades com exageros. Animado e aberto, você sente energia positiva para seu desenvolvimento. Cor, marrom, sorte, 23. Obrigada pela sua companhia. Espero você no próximo programa, com novas previsões e energia positiva. Até a próxima.
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10h56, vamos nessa, senhoras e senhores. É, para você que se liga na Cultura FM, a gente vai seguindo por aqui na Cultura até ao meio-dia com o nosso programa aqui na 96, né? Maravilha, um abraço pra turma que tá em São José, a Nelly, também aqui, quem mais? Os amigos que estão na linha Nossa Senhora de Fátima, um abraço olha pra Edilane também no São Roque. A Vipal tá participando aqui do pacote Erva Mate também, um abraço também aqui pra turma que tá com o radinho ligado aí, escutando a 96, né? A Vanisa, toda a turma aí na RD, um abraço pros amigos. É, vamos que vamos! Vamos que vamos, meu povo! Pra turma ligados a 96, daqui a pouquinho tem o sorteio, então, aqui na programação 96.5, tá bom? Beleza? Vamos nessa, já chegando Gustavo Lima pra turma!

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1: 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Rio Grande do Sul tem 95 mil pontos sem energia elétrica com temporais nos últimos dias. Tarifa do catamarã terá reajuste de 13% a partir de amanhã. Travessia entre Guaíba e Porto Alegre vai custar R$ 19,15. Corsã Aegea afirma que drenagem com bombas manteve nível de barragem estável em São Marcos, mesmo com chuva na serra. Estrutura apresentou risco de rompimento na semana passada. Tempo instável em Porto Alegre, agora faz 19 graus. A chuva continua nesta segunda-feira. Tem alerta de tempestade em vigor para todo o território gaúcho. 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
3: Um ônibus saiu da pista na RS-287, quilômetro 179, é trecho de Paraíso do Sul. Tem atendimento a essa ocorrência, não há feridos e o trânsito está parcialmente bloqueado para a remoção do veículo. Com o trânsito, Rodrigues.
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1: Obra da nova ponte do Guaíba é retomada após 5 anos em Porto Alegre.
4: As empresas Cidade e Artileste inspecionam as peças pré-moldadas que estão no local desde 2021. Aquelas que puderem ser usadas serão destinadas às 4 alças que ainda precisam ser construídas. Obras estão sendo retomadas porque o governo destinou R$ 26 milhões para o contrato. O montante vai durar até o fim do ano. Dessa forma, para que a construção tenha continuidade, é necessário que novas liberações de recursos ocorram ainda em 2026. Se houver dinheiro em caixa, as 4 alças ficarão prontas até maio de 2028. Da redação, Josimar Farina.
1: Serviço do DEMAI pode deixar 19 bairros da capital sem água nesta noite.
5: O motivo é uma manutenção programada pelo DEMAI, que terá início hoje à noite, às 10 horas, quando serão desligadas as estações de bombeamento Restinga e Boa Vista. A manutenção será feita nos transformadores de energia elétrica de ambas estações. O ajuste ocorre para melhorar o funcionamento do sistema, principalmente para o verão, quando há maior consumo de água. A previsão é de que o serviço seja concluído na madrugada de terça-feira, com retomada gradual do abastecimento. Moradores de regiões mais altas ou mais distantes podem levar mais tempo para ter o fornecimento normalizado. O abastecimento pode ser interrompido em 19 bairros, entre eles Agronomia, Belém Novo, Belém Velho, Campo Novo, Ípica, Lajeado, Lomba do Pinheiro e Restinga. Da redação, Maria Eduarda Ferreira.
1: 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Devido à propaganda eleitoral obrigatória, notícia na hora certa volta na Rede Gaúcha às 2 horas. Da redação, Felipe Baques.
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0: Valeu demais, meu
1: Valeu, Nando Moreira.
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3: Muito bem, senhoras e senhores, seguimos por aqui na nossa programação Cultura FM, 11 horas e 13 minutos. Vamos que vamos, daqui a pouquinho a gente tem o sorteio aqui já do pacote da erva mate, Mate Vida, né? Muito bem, vamos nessa, porque a partir de agora a gente segue no oferecimento de Cato Materiais de Construção, os amigos também da loja Preciosa da Eliane, que já estão em clima aí da semana, inclusive Dia das Crianças também, tem as maquiagens infantis com preços especiais. 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Desde as 7 horas da manhã. 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Que estão na sintonia com a gente também da programação Cultura FM. 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Muito bem, deixa eu mandar um abração aqui pra Ana Júlia Soares Apolinário, lá no Três Pinheiros. Os amigos estão na sintonia com a gente. Bom dia, uma excelente segunda-feira pro João também aí que tá na audiência. Bom dia, gente. Boa. A gente vai seguindo na 96.

0: 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Hora certa.
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1: Muito bem, Balança Região, 11:27 agora, né, gente? Vamos nessa. Olha, mandar um abração aí pra turma que tá na sintonia lá no Carrapicho, né, com a gente aí também. O Bom Dia, Joel Sol, aqui está passando por cima do bueiro a água aqui no Pintado, já no Carrapicho, né? Olha aí a força da água aí, né? É um forte abraço pra turma aí. Valeu, gente. Tudo de bom. Valeu, Ju. Aí, inclusive, já tá passando água por cima do bueiro aí, né? A região do Pintado aí. Muita chuva, né? Bom, vamos que vamos. Vamos fazer o seguinte. Vamos sortear aqui já o pacote de erva mate. Vamos sortear aqui já pra nós. Daqui a pouco já começa o nosso programa A Hora do Recado, daqui a pouquinho. Bora que bora. No 1, no 2 e no 3. Atenção... Muito bem, já temos aqui, deixa eu ver, ganhador ou ganhadora? Temos ganhadora, final do telefone 18, vamos ver aqui, está certinho, o nome completo e erva mate, certinho, legal. Parabéns aí pra Kelly Ramos. Kelly Ramos levou aí o pacote de erva mate. Ela botou o Bom Dia, Joelson. É a Kelly Ramos. Quero participar do sorteio da erva mate Mate Vida. Abraço. Tá aí. Ganhou. Parabéns pra Kelly. Ganhou. Só passar na recepção da Rádio Cultura em hora.

0: comercial e retirar o seu pacote de erva mate, mate e vida, tá bom? Beleza, gente, maravilha, parabéns a todos que participaram aí, também mandar um abração aí pra dona Lourdes, que está na sintonia com a gente, bom dia, uma excelente semana pra senhora também, dona Lourdes, tá bom? Valeu, oi!
1: Bom dia, João Elson, bom dia, os amigos da cultura, estamos deixando o nosso chat também do Rio Grande, é todo sem diário aí, estamos pedindo uma música, Rick Rene, ela... É a feiticeira, nós foi entendido, nosso muito obrigado. Mandando um chasque também lá pro Lucinho, a dona Olívia, o Nersão, dona Lourdes, Casa Santiago, também pro Cana Rosa, seu Marino, o Jonas. Um abraço também do Rio Grande também lá pro Roni, na linha São Pedro, Salão Santo, Jaíra, Dona Jussara, Cantora Xavier, nossos amigos também. Lá pro Cana Café, o Martini, a Daiane, o Licino, o seu Ernesto. E também nós temos na torcida recuperação do seu Fábio, que tá lá em Passo Fundo, recuperação da cirurgia, da empresa Custanaro. Aonde que nós vamos. Apoiando e curtindo a Rádio Cultura, levando de carona, né? Fica aí uma boa semana a todos, a direção da Rádio Cultura.
0: Muito bem.
1: Continue acreditando que às vezes o nosso sucesso pode estar no último degrau. Fica um abraço, Andrezão, tudo bom para toda a região, aonde que nós passa bem recebido, só temos de agradecer. Valeu!
0: Valeu, meu amigo Andrezão! Bom dia, boa semana, isso aí, sempre pensamento positivo. Pé na talma, meu amigo, bom dia!
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0: 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Acredite, lute, conquiste, confie em Deus e seja feliz.
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2: Hora certa.
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1: Muito bem, gente. Na sequência tem o programa A Hora do Recado aqui na Cultura FM. Um abraço e até daqui a pouco.

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0: 11h48. Bom dia para você. Está entrando no ar a partir de agora o nosso programa A Hora do Recado, aqui pela 96.5, nesta manhã de segunda-feira, 28 de setembro. Né? Inclusive, aí, a dia 3, a nossa programação já retorna ao normal na próxima quinta-feira, aqui pela Cultura FM, nosso programa A Hora do Recado, onde é o fim do primeiro turno das propagandas eleitorais obrigatórias gratuitas nas emissoras de rádio e TV nesse dia 3. Lembrando que domingo nós temos a eleição. Domingo já temos as eleições aqui no Brasil. E você fica por dentro da cobertura completa desse dia 4 de outubro pela 96.5. Todas as informações em conexão também com a rede Gaúcha Sat, atualizando aí os resultados, aqui no nosso programa e também com a cobertura aqui municipal.
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0: Nós vamos seguindo por aqui com a nossa programação. 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Cuidar da pele é cuidar da tua saúde. Pequenos sinais podem dizer muito sobre o nosso organismo. Doutora Viviane Schaeffer Borges, dermatologista, faz parte da membra titular da Sociedade Brasileira de Dermatologia. Com a gente por aqui, doutora Viviane Schaeffer Borges, na nossa programação Cultura FM, desta primeira parte por aqui. Vamos agora aos nossos comunicados locais desta segunda-feira. A empresa Jardinense Soluções em Podas, atuando com serviços especializados de roçada, podas e desmatamento, inclusive em áreas de rede elétrica, estão contratando profissionais para as seguintes funções: serrador e auxiliar de serviço de roçadas. Requisitos: disponibilidade para viajar e permanecer fora durante a semana de trabalho. Benefícios: salário superior ao valor da categoria profissional, rancho concedido mensalmente como premiação por assiduidade, premiações adicionais no final do ano, transporte fornecido, todas as despesas durante as viagens custeadas pela empresa, café, almoço, janta e alojamento. Informações pelo 051 99729 0919. Interessados, entrar em contato para mais detalhes da candidatura. O Conselho, juntamente com a Nossa Senhora Aparecida do Gramado, convida a todos para a tradicional festa em honra à Nossa Senhora Aparecida. Nos dias 7, 8 e 9 de outubro, tem tridos preparatórios. No dia 11, no dia da festa, 10h30, procissão com a imagem da Santa, indo ao encontro dos cavalarianos. 11 horas, missa festiva. Logo após, o almoço, com churrasco acompanhados de saladas, cucas, doces e bebidas em geral. Observação: levar pratos, talheres e bandeja para carne. 14 horas, início da Rede Dançante, com animação de Diogo Costa e Ana Gaúcha. Haverá segurança dentro e fora do salão, também a presença dos trilheiros sem noção e gafanhotos da trilha. Lembrando que não será aceito Pix. Desejar, agradecem a presença de todos. Vem aí final de semana a quinta edição do Baile da Garota Agro, da Escola Estadual de Ensino Médio Getúlio Vargas do Três Pinheiros. É dia 13 de outubro, início às 23 horas no GAN Carreteiros da Liberdade. A animação fica por conta da banda Sedução Fatal. Desejar, agradecem a presença de todos. Vem aí o sexto jantar dançante do São Cristóvão na Vila Cis. No dia 24 de outubro, no Salão da Comunidade da Vila Cis. Animação do Trio da Serra. Ingresso custa apenas R$ 55,00, com delicioso porco recheado, servido pela equipe da Brock Sports Eventos. Ingressos antecipados estão à venda na Brock Sports Eventos, com o time do São Cristóvão e no restaurante Alberice. É dia 24 de outubro, na comunidade da Vila Cis. Informações com Aroni Brock. Ainda maiores, a gente segue por aqui com os mais comunicados na nossa programação. Comunicado de desligamento programado à Serfox Cooperativa de Distribuição de Energia de Fontoura Xavier comunica parte de seus associados e consumidores dos municípios de Itapuca, Nova Alvorada e Soledade, que irá realizar a interrupção no fornecimento de energia no dia 1º de outubro, quinta-feira. A realização deste desligamento programado tem como principal objetivo promover ações de melhoria na rede de distribuição, visando aumentar a confiabilidade do fornecimento de energia elétrica. Confira para maiores informações. As localidades atingidas serão Campo Bonito, Linha Marmeleiro, Linha Passo da Laje, Raia da Pedra e Pinhal. Horário de interrupção, previsão de início ao 12h30 e previsão de término às 18h30. Para sua segurança, considere a rede energizada em todo o período informado. Para evitar acidentes, não realize nenhum tipo de serviço próximo a ela. Nota de agradecimento e convite para terço de sétimo dia de falecimento. Edília, a saudade é grande, mas nossa fé nos conforta, pois sempre foi uma pessoa muito especial e querida. Os familiares enlutados, a sempre lembrada, Edília Moraes Geraldo, bem por meio desta emissora, agradecer aos vizinhos, parentes, amigos e todos que ajudaram de uma forma ou de outra nesse momento tão difícil para todos. Outro assim, convido para a terça de sétimo dia de falecimento a ser rezado nesta terça-feira, dia 29 de setembro, às 15 horas, no cemitério do Campo Novo. Por mais esse ato de fé cristã, a família enlutada agradece. Agora, 11h55, chove na cidade do Pinhão, neste momento, a temperatura que é de 22 graus na cidade de Fontoura Xavier, aqui dos estúdios da 96.5, filial aqui do Grupo Cultura de Rádio. Vamos às informações, também, inclusive, nós temos aí risco de deslizamento para Fontoura Xavier, hein? Inclusive a Defesa Civil do Rio Grande do Sul emitiu alerta para condições de risco moderado de deslizamentos pontuais em Fontoura Xavier. O aviso foi divulgado na manhã desta segunda-feira. O órgão orienta moradores a evitarem áreas de risco e acionarem a Brigada Militar pelo 190 ou os bombeiros pelo 193, em caso de emergência. A Defesa Civil também recomenda atenção a sinais que podem indicar movimentação do solo, como barulhos ou vibrações no piso, telhado ou paredes, inclinação de postes, muros ou árvores e o surgimento de fendas ou trincas no terreno. Caso esses sinais sejam identificados, a orientação é deixar o local imediatamente, avisar vizinhos e comunicar às equipes de respostas. Tá bom, gente? Defesa Civil alerta para risco de deslizamentos na cidade de Fontoura Xavier. Então, você que mora, próximo também aos rios, tome esse cuidado. Inclusive, é um risco moderado, tá? Tem que ficar atento. A Defesa Civil emitiu esse alerta aqui para Fontoura Xavier na manhã desta segunda-feira. E qualquer informação, você pode ligar no 190 ou para o 193, a polícia ou para os bombeiros. E, inclusive, Fontoura Xavier que redobra os cuidados, então, para este momento. Né? Inclusive os rios também, com a cheia, é bastante visível. Né? Bom dia, Joelson. A sessão 134 era no São Miguel. Vai ser aonde essa mesa para votação, né? A eleição passada foi no Gramado São Pedro, na Escola Jordão Pinto. Eu vou achar aqui também, tá, o que aqui o cartório nos passou para a gente e vou trazer aqui daqui a pouquinho essa informação, tá? Daqui a pouquinho a gente atualiza aqui essa informação aqui também dos locais de votação. A gente vai estar atualizando também aqui em Fontoura Xavier, teve algumas mudanças, né? E atualizando aos nossos ouvintes durante essa semana, pois teve sim alguns locais que foram mudados aqui na cidade de Fontoura Xavier. São José Derval permanece os dois locais de votação, que é a escola ali estadual e no salão paroquial. Esses dois pontos não mudam. Mudou só aqui algumas urnas aqui na cidade, tá? Que tivemos algumas mudanças, mas eu vou trazer para a turma durante essa semana, tá? Onde que cada um vai estar votando as suas sessões de votação aqui na cidade, tá? Balsas Cassal também teve algumas mudanças na votação em alguns locais aí do município, tá bom, gente? 11h59, o Batalhão da Ambiental fiscaliza a área rural após relatos de possível presença de onça parda em Fontoura Xavier. Né? Os policiais que utilizaram o drone para inspecionar a região e orientar os moradores sobre medidas de segurança e preservação da fauna silvestre. Nós vamos agora, horário eleitoral gratuito, e já voltamos.

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0: Rajadas de vento, raios e possibilidade de granizo. Mas ao longo do dia também são esperados curtos intervalos de melhoria, com possíveis aberturas de sol. As temperaturas apresentam pouca variação e permanecem agradáveis durante boa parte do dia, ficando entre 17 e 24 graus. Amanhã o tempo segue instável no vale, devido ao deslocamento de uma frente fria sobre o estado. A nebulosidade aumenta desde as primeiras horas do dia e favorece a ocorrência de pancadas de chuva, que podem ser pontualmente fortes e com volumes significativos. Há risco de temporais isolados, raios, rajadas de vento e eventual queda de granizo. As temperaturas ficam agradáveis em grande parte do dia e, em direção à noite, apresentam leve redução. A mínima prevista para terça-feira é 18 e a máxima é 24 graus. Na quarta-feira, áreas de instabilidade se afastam gradativamente do estado. Em função disso, o dia começa com nebulosidade variada e ainda pode chover de forma fraca e irregular na primeira metade do dia. Mas conforme o ar mais seco e frio ingressa no estado, o tempo melhora e o sol volta a aparecer na região. Com a atuação do vento sul, as temperaturas diminuem gradualmente e a mínima deve ser registrada à noite. Com a previsão do tempo, Luana Lermenbeck, do NIH, da Univates.
1: Obrigado, Luana Lermenbeck, diretamente do NH da Univates, com a gente por aqui na nossa programação Cultura FM, né? Inclusive, Fontoura Xavier, de ontem até o momento, já choveu 130 milímetros. Dados da Defesa Civil aqui de Fontoura Xavier, 130 milímetros até o momento já choveu aqui na cidade de Fontoura Xavier, para vocês terem uma ideia, né, da quantidade de chuva. 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
2: Hora certa!
1: 17.

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1: Hora certa.
2: 10:45.
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1: 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São os nossos parceiros comerciais aqui pela Cultura FM 96.5, dessa terceira parte agora, trazendo o correspondente Ipiranga, Rede Gaúcha Sat. Desejando a todos vocês uma excelente tarde, uma boa semana e que Deus nos abençoe. Um abraço, até amanhã.
2: Além de escolas, unidades de saúde e prédios públicos e comerciais, Santiago, Alegrete e Santana do Livramento concentram o maior número de pessoas atingidas.
3: No norte e no noroeste, Erval Grande e Catuípe tiveram centenas de casas danificadas pelo granizo. Em Pontão, duas pessoas ficaram feridas após uma árvore cair sobre um carro durante o vendaval. As vítimas estão internadas no Hospital São Vicente de Paulo, em Passo Fundo. Também houve feridos em Alegrete, na fronteira oeste, e Capão do Cipó, na região central. A instabilidade continua hoje e amanhã, com previsão de chuva forte, granizo e ventos que podem chegar a 100 km por hora. A formação de um ciclone extratropical e a passagem de uma nova frente fria mantém a possibilidade de temporais.
2: Cerca de 63 mil pontos estão sem luz no Rio Grande do Sul. Na área da RGE, são mais de 35 mil unidades sem energia elétrica. 11 mil pontos estão concentrados nos municípios de São Pedro do Sul e de Lermando de Aguiar, afetados por problemas em linhas de transmissão. Foi normalizado o serviço em Formigueiro, Santana da Boa Vista, São Cepé, Caçapava do Sul e Vila Nova do Sul. Na área da CE Equatorial, são mais de 28 mil pontos sem luz, principalmente em Pelotas, Rio Grande e Canguçu, no sul do estado.
3: Temperatura de 19 graus em Porto Alegre e Santa Maria, 17 em Caxias do Sul e Rio Grande e 18 em Pelotas e Passo Fundo. Leocum atualiza a previsão do tempo para as próximas horas.
4: A previsão é de tempo instável, tem chuva agora entre a tarde e a noite e a gente está com o tempo sujeito aí a temporal ainda sobre o estado. Tem perspectiva de que pode ter ventania, chuva forte, tem perspectiva inclusive de queda de granizo. As nuvens são muito, digamos assim, volumosas sobre o estado, então o pessoal tem que ficar atento, principalmente a Defesa Civil, que está monitorando toda essa nebulosidade e emite avisos agora entre a tarde e a noite. A instabilidade segue para amanhã.
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2: Duas entidades que representam empresas de apostas esportivas online protocolaram hoje no Supremo Tribunal Federal um pedido para derrubar a medida provisória que proibiu as bets no Brasil. Assinam o documento a Associação Nacional de Jogos e Loterias e o Instituto Brasileiro de Jogo Responsável. As associações pedem a suspensão integral da medida até a votação definitiva pelo Congresso ou o julgamento de ações em curso na Corte. Elas argumentam que a proibição foi determinada sem demonstração de urgência e que o próprio governo havia proposto a regulamentação do setor em 2023. O governo Lula proibiu na última sexta-feira a exploração e publicidade das bets e cassinos online no país. Ainda nesta edição, Corsan Aegea afirma que drenagem com bombas manteve nível de barragem estável em São Marcos, mesmo com a chuva na serra.
3: Aumento no valor da tarifa do catamarã entra em vigor amanhã.
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3: Teve início na manhã de hoje a série de sabatinas que a Rádio Gaúcha realiza nesta semana com os candidatos ao governo do estado. A ordem das entrevistas realizadas no espaço do Gaúcha Atualidade foi definida por sorteio. Juliana Brizola, do PDT, foi a primeira a participar. A candidata prometeu que haverá aumento dos salários de professores e servidores escolares de forma gradativa. Além disso, disse que vai suspender a cobrança de previdência dos aposentados da educação ainda no primeiro ano de governo. Outro destaque entre as propostas apresentadas foi o fim da fila do SUS até o término do mandato. Na economia, Juliana Brizola prometeu manter o salário mínimo regional e não aumentar impostos. Ao longo da semana, também serão ouvidos os candidatos Marcelo Maranata, do PSDB, Luciano Zucco, do PL, e Gabriel Souza, do MDB. Agora em Porto Alegre, 19 graus, meio-dia, 57 minutos.
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2: Um serviço do DEMAI pode deixar 19 bairros das zonas sul e leste de Porto Alegre sem água nesta noite. Serão desligadas as estações de bombeamento Restinga e Boa Vista para manutenção dos transformadores de energia elétrica. O serviço deve ser concluído na madrugada de terça-feira com a retomada gradual do abastecimento. Serão afetados bairros como Agronomia, Belém Novo, Belém Velho, Campo Novo e Pica Lajeado, Lomba do Pinheiro e Restinga.
3: Entra em vigor amanhã o aumento de 13% na tarifa do catamarã. A passagem passa de R$ 16,90 para R$ 19,15. O reajuste foi calculado pela Metroplan e aprovado no dia 8 de setembro pela Agergs. Segundo a agência, a atualização do valor foi feita em um contexto de atrasos na atualização da tarifa e de dificuldades enfrentadas pelo contrato de concessão nos últimos anos. Cerca de 1.600 passageiros utilizam o serviço diariamente, que tem 190 viagens por semana.
2: O mercado financeiro elevou a previsão de inflação deste ano pela segunda semana consecutiva. A expectativa é que o índice termine o ano em 4,99%. Já a projeção do Produto Interno Bruto caiu de 1,88% para 1,86%. As previsões estão no boletim Focus, divulgado hoje pelo Banco Central. Conforme o documento, os economistas mantiveram a expectativa para a taxa básica de juros em 13,5%. Ao ano até o fim de 2026.
3: O preço do petróleo tem forte alta no mercado internacional nesta segunda-feira. O valor do barril do tipo Brent avança quase 4%, cotado em $108. O aumento ocorre após o presidente dos Estados Unidos, Donald Trump, afirmar que rejeitou uma proposta de trégua de 7 dias feita pelo Irã. O texto apresentado na semana passada na ONU previa a reabertura do Estreito de Hormuz, rota que concentra o transporte de 20% do petróleo mundial.
2: O furacão Polo, de categoria 3, se aproxima da costa oeste do México e deve atingir a região ainda hoje. O fenômeno tem ventos sustentados de 185 km por hora e pode causar até 300 milímetros de chuva. As autoridades emitiram alertas para ventos fortes, enchentes e cortes de energia. Em instantes, obra da nova ponte do Guaíba é retomada após 5 anos em Porto Alegre.
3: A Justiça Federal negou o bloqueio de R$ 1 milhão das contas do ex-zagueiro do Grêmio, Pedro Jeromel. O pedido havia sido feito pela Polícia Federal após a identificação de uma transferência desse valor ao ex-jogador pela empresa Metalsur. A companhia é investigada por suspeita de lavagem de dinheiro e extração ilegal de cassiterita na terra indígena Yanomami, no norte do país. A transferência foi identificada a partir da quebra de sigilo de empresários gaúchos investigados no caso. A justiça entendeu que a movimentação financeira por si só não comprova que o dinheiro tenha origem em crime. Procurado, Jeromel ainda não se manifestou.
2: A Corsan Egea mantém a drenagem da barragem São Luís, em São Marcos, para manter estável o nível da água diante da previsão de chuva forte na serra. A estrutura é monitorada pela companhia e pela Defesa Civil Estadual após o afastamento do risco de colapso. Há cerca de 185 pessoas que haviam deixado à área de risco, foram autorizadas a voltar para casa nesse domingo. E a prefeitura informou que todas as famílias já retornaram. O acesso à barragem permanece restrito.
3: A obra da nova ponte do Guaíba foi retomada após 5 anos paralisada em Porto Alegre. As empresas Cidade e Arte Leste fazem inspeções nas peças pré-moldadas que estão no local desde 2021. O serviço recebeu R$ 26 milhões de reais, suficiente para manter a obra até o fim do ano. A continuidade no ano que vem depende de novos valores. A previsão é entregar as 4 alças restantes até maio de 2028. Também está prevista a construção de um viaduto na região da Ilha Grande dos Marinheiros e defesas em torno dos pilares da ponte. Toda a construção precisa ainda de quase R$ 525 milhões de reais.
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3: A próxima edição será às 10 para 7 da noite. Boa tarde.
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14: Operação Nocaute. Polícia Civil prende 14 pessoas em investigação sobre duplo homicídio no centro de Lajado. A ação da Polícia Civil cumpriu 20 mandados de busca e apreensão e 15 de prisão preventiva. Investigação aponta a disputa entre facções como motivação para o crime ocorrido em 17 de agosto. 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

0: Cerveja e cigarro, travesseiro encharcado, brilhação, participação, rainha musical. Muito boa tarde pra você, hein? 13 horas e 8 minutos, só bandas.
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0: É até às 14 horas, vem participando, 3389-1110.

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2: Hora certa.
3: 1h41.
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1: Só Bandas na Cultura, 13 horas e 44 minutos. Segue a nossa programação, Só Bandas, para você que participa pelo 33891110. 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
1: 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Notícia na hora certa, no sinal 2 horas. Entidades que representam as bets pedem ao Supremo suspensão de medida provisória do governo que proíbe apostas online. Jovem de 23 anos morre em colisão entre carro e caminhão na RS-122 em Flores da Cunha, na Serra. Trânsito no quilômetro 88 está em sistema pare e siga. Número de casos confirmados em surto de ebola na República Democrática do Congo chega a 8 mil. Tempo instável em Porto Alegre, agora faz 20 graus. A chuva continua nesta segunda-feira. Tem alerta de tempestade em vigor para todo o território gaúcho. 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
2: Em Porto Alegre, a PTC atende 2 acidentes, um entre carro e moto na Avenida Itaqui, próximo da Taquara, e outro entre 2 carros na São Miguel, quase na altura da Coronel Aparício Borges. Tem lentidão na Carlos Gomes com a Plínio e na Bento com a Antônio de Carvalho. O motorista ainda reduz a velocidade no acesso à região central pela Castelo Branco. Na BR-290 segue o veículo que caiu da alça de acesso na Nova Ponte ontem. Segundo a Polícia Rodoviária Federal, a remoção ainda será avaliada. Com o trânsito, Gabriela Plates.
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1: Buscas por jovem desaparecida há 3 semanas em Tramandaí são encerradas.
3: A Polícia Civil encerrou as buscas por Gabriela Cardoso, de 23 anos. Os trabalhos estavam ocorrendo desde sexta-feira em uma área de duna entre Tramandaí e Cidreira. Durante a manhã, as buscas já haviam sido interrompidas por conta do mau tempo. Novas buscas podem ocorrer nos próximos dias, mas por enquanto não há nada previsto. A polícia vai avaliar estratégias para delimitar uma outra área. Gabriela está desaparecida desde o dia 6 deste mês, quando saiu de Torres em direção a Tramandaí com o carro da mãe. O último contato dela foi com uma amiga por mensagem às 11 da noite daquele dia. O veículo foi encontrado 10 dias depois em uma casa abandonada que era usada para tráfico de drogas. As investigações seguem e o caso é tratado como homicídio. Da redação, Guilherme Mil.
1: Polícia conclui que rajada de vento provocou acidente com um paraglider que matou o piloto em Sapiranga.
2: O caso ocorreu no início de setembro, no Morro Ferrabrás. A vítima, Cleberson Vieira, de 52 anos, estava sozinha no equipamento e tinha cerca de 1 ano de experiência na modalidade. A polícia concluiu que uma rajada de vento inesperada provocou a queda. Após o acidente, o piloto foi encaminhado ao Hospital Sapiranga, mas não resistiu aos ferimentos. O Instituto Geral de Perícias ainda realiza os últimos exames relacionados ao caso. Da redação, Maria Eduarda Ferreira.
1: 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Notícia na hora certa, volta na Rede Gaúcha às 3 horas. Da redação, Felipe Baques.
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5: 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Break comercial e daqui a pouquinho Cultura Mix.
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2: Chegando a partir de agora o programa Cultura Mix pra você, é isso mesmo, 2:08. 20 graus a temperatura pra você que participa com a gente, 3389-1110 no nosso WhatsApp, vem participando, mandando tua mensagem. Boa Santana, dona, pra iniciar a nossa programação dessa segunda-feira, hein? Deus nos abençoe mais uma semana.
3: Santana e Léo Foguete.

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1: Falta de sono diminui o desejo sexual. Não é apenas uma questão de estar cansado demais para fazer qualquer outra coisa na cama, mas falta de sono mata a libido. Para homens, há estudos que afirmam que dormir pouco também podem diminuir níveis de testosterona.
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0: fato de estar vivo é um presente de Deus. Pena que nem todo mundo percebe isso.
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2: Hora certa.
3: 2h40.
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1: Aí, programa Cultura Mix, 2 horas e 44 minutos. Segue a nossa programação por aqui, pra você que tá sintonizado com a gente. E a chuva continua, né? Segue a chuva na nossa região, temos vários alertas. Daqui a pouquinho vamos estar passando um pouquinho, né? Como é que tá a situação. Até alguns momentos atrás aí tinha chovido 130 milímetros desde ontem, né? Em alguns lugares. Nós estamos em alerta laranja, condição de alerta para chuva volumosa, risco alto de alagamentos na nossa região, né? Até às 16 horas vai esse alerta. Emergências, aí 190-193, né? Os alertas e dados aí da Defesa Civil do Rio Grande do Sul.

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1: Irmãos alvos de operação que investiga lavagem de dinheiro e extração ilegal de minério são naturais de Canoas e não de Putinga. Um dos irmãos é apontado pela Polícia Federal como principal articulador do esquema e o outro era empresário do cantor Alexandre Pires na época. 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
1: Programa Cultura Mix aqui na 96.5, segue a nossa programação, lembrando, não tivemos notícia na certa, mas lembramos sempre o oferecimento aí do Mercado Noronha, né, sempre com as melhores novidades, promoções imperdíveis, a linha da padaria com as delícias, é no Mercado Noronha, né? Nós vamos agora diretamente para Porto Alegre, né? A fala do presidente da Câmara de Vereadores, de Fontoura Xavier, Bruno Brum, trazendo algumas informações de uma importante reunião que acontece hoje na capital dos gaúchos.
2: Boa tarde, Maxwell. Boa tarde aos ouvintes da Rádio Cultura, nossa população fontourense. Estou falando, então, que é o presidente da Câmara, Bruno Brum, falando diretamente de Porto Alegre. Estamos aqui na CCR, juntamente acompanhado do vereador Gilson D'Artor, Ayrton Gerevini, prefeito municipal, Alexandre, prefeito municipal Luiz Armando Tafarel, o doutor Alexandre Quitolino também, nosso jurídico. Viemos aqui em nome de toda a população pontorense, dos demais vereadores que não puderam estar presentes por orientação da empresa aqui, então da concessionária, que não comportava todos para receber, mas estamos falando em nome de todo mundo, principalmente da população de Fontoura Xavier, onde viemos nesse dia tão chuvoso, saímos de manhã de Fontoura para estar aqui buscando algumas respostas, né, para a nossa população fronteirense em questão do nosso trevo de acesso, as nossas travessias, que muitas são perigosas demais, e a gente sabe que a gente acompanhou um óbito esses dias atrás, que deixou nossa cidade muito entristecida, enlutada, e a gente não quer isso para o nosso município. Recentemente, sábado agora, também tivemos outro acidente ali no trevo, e a gente vem aqui buscar respostas, buscar soluções, mas acima de tudo buscar ações da empresa. Que eles parem de prorrogar e empurrar com a barriga a construção do nosso trevo, melhorias na nossa rodovia. A gente vai pleitear hoje aqui a abertura do acesso sentido Soledade Capital para a entrada da Assis do Sul, da Vila Assis, que fecharam ali, está prejudicando o nosso comércio. Pleitear também a instalação de lombada eletrônica naquele trecho, né? E pleitear, acima de tudo, a construção do nosso trevo de acesso com ida e vinda, né? Sem nenhum perigo para a nossa população, sem nenhum, que não venha trazer o risco de acidentes e o risco de vida ali para o nosso povo que precisa fazer essa travessia, tanto de Vila Assis para Fontoura, quanto de Fontoura para Vila Assis. Estamos aqui aguardando, vamos entrar então na reunião daqui uns minutos, né? E a gente volta mais tarde trazendo mais informação para a nossa população, mas eu quero tranquilizá-los aí então, que a gente está lutando, está trabalhando aqui, está fazendo tudo o possível para levar a melhor notícia que a gente conseguir para a nossa cidade. A gente vem lutando nessa batalha aí há muito tempo, buscando essa construção desse trevo. Não cansamos de lutar, porque estamos lutando por um bem comum, estamos lutando pelo direito do cidadão fontourense. E a gente não se sente acuado, não se sente intimidado com esses órgãos tão grandes, mas nada é mais grande que a força da União Popular. Volto mais tarde com mais notícias, espero que notícias boas, né? Apesar da, além da reunião de hoje, também temos data marcada dia 14 em Brasília, na NTT. Um forte abraço a todos e até mais.
1: Tá aí a fala do presidente da Câmara de Vereadores de Fontoura Xavier, o Bruno Brum. O Bruno que está com a comitiva fontourense lá acompanhando essa importante reunião, falando da nossa BR-386, do nosso acesso Fontoura Xavier, do nosso trecho aqui da nossa cidade, né? E logo mais ele volta aí com mais informações aí para nossa grande região.

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1: 3:20.
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2: Amor, me diz uma coisa. Você não vai me assumir, não, é?
3: É claro que eu assumo.

0: Não fique com pena de si mesmo. Lute, trabalhe, estude e redescubra o potencial que existe dentro de você.
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2: Hora certa.
3: 3:41.
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1: Programa Cultura Mix, 3 horas e 48 minutos. 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
1: 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Vai, boiadeiro! Vai na cacela, o que é?

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1: Volta, a gente atualiza a situação da chuva no Rio Grande do Sul.
2: 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Notícia na hora certa, no sinal 4 horas. Rodovia Estadual RS-516 é totalmente bloqueada em São Martinho da Serra por queda de postes na via. Caxias do Sul suspende aulas na rede municipal de ensino amanhã por previsão de chuvas. Ministro do Supremo Gilmar Mendes muda voto e pede suspensão de julgamento sobre Alexandre de Moraes no caso Master até a revelação de outros ministros envolvidos. O céu é tempo é instável em Porto Alegre. Agora faz 20 graus. A previsão é ainda de chuvas em todo o Rio Grande do Sul. 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
3: Com um bloqueio total que segue na RS-239, região do Vale do Paranhana, entre Taquara e Rolante. Teve um acidente envolvendo carro e caminhão com morte no quilômetro 58. Isso causa um congestionamento de cerca de 1,5 km para cada sentido da rodovia. Em Porto Alegre, o movimento é tranquilo, ainda que com vários pontos de chuva fraca, pista molhada. Na Protásio Alves, tem um ponto de maior retenção antes da passagem sobre o viaduto da Silva Só, em direção ao centro. Com trânsito, Ian Tambara.
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2: E o Jacuí ultrapassa a cota de inundação em Dona Francisca, no centro do estado.
4: Conforme a medição mais recente, das 15 para as 3, o rio Jacuí está em 7 metros e 55 centímetros, 5 centímetros acima da cota de inundação. A água está subindo 18,5 centímetros por hora. Está vigente até o meio-dia e 15 de amanhã um alerta vermelho de inundação da Defesa Civil Estadual. Segundo o último aviso hidrológico do órgão, da 1h30 da tarde, o rio Taquari, em Lajeado, Estrela e Cruzeiro do Sul também tem risco para cheias nesta segunda-feira. Da redação, Isabela Daut.
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1: As mulheres entre 25 e 64 anos devem fazer o exame preventivo ginecológico a cada 3 anos. 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

0: Aí, seu extra era de ouro, hein?
1: A Gisela quentinha.
0: Os amigos que estão na sintonia, alô, dona Lourdes. Ela que pediu pra curtir aí, né? É o vidro de perfume, o vidro de perfume com aí, musical JM, né? Um dos grandes sucessos aí, lançamentos do ano passado. O vidro de perfume, né? Daqui a pouquinho vai sair pra vocês aí, tá bom? Mais ou menos assim com o musical JM.

0: Quem ganha o prêmio antes da luta perde a motivação pela vitória.
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0: de Camargo e Luciano pra fechar o Cultura Mix, hein? Ai, ai. Um pouquinho, a droga do Pascoal e Bailão 96.
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2: 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Notícia na hora certa, no sinal 5 horas. Rio Jacuí ultrapassa a cota de inundação em Dona Francisca, na região central do estado. Ministério Público apresenta duas novas denúncias por supostas compras ilegais na Secretaria Municipal de Educação de Porto Alegre em 2022. 19 pessoas são acusadas. Plataforma gov.br passa por instabilidade nesta tarde. Segundo o governo, equipes técnicas trabalham para normalizar o serviço. Tempo instável na capital, agora faz 20 graus. A chuva continua nesta segunda-feira. Tem alerta de tempestade em vigor para todo o território gaúcho. 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
3: 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Que foi totalmente liberado na RS-239, no quilômetro 58 em Taquara, após um acidente com morte envolvendo carro e caminhão, deixava o trânsito bloqueado desde o final da manhã. Então, logo foi liberado, o fluxo já se normalizou completamente por ali. Em Porto Alegre, tem muita fila na Protásio Alves, agora em direção ao bairro, no trajeto antes da Antônio de Carvalho, passando pelo Sesc Protásio. A fila já está começando na altura da Saturnino. Com trânsito, Ian Tambará.
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2: O governo federal anunciou hoje novas medidas para tentar conter aumentos abusivos nos preços dos combustíveis. As ações incluem mais fiscalizações em postos de distribuidoras e multas que podem chegar ao teto de 500 milhões de reais quando houver abusos. Segundo o governo, as medidas são uma resposta à alta dos preços internacionais do petróleo, em meio ao prolongamento dos conflitos no Oriente Médio. O pacote também prevê a manutenção da subvenção de R$ 2,12 por litro de óleo diesel. O governo do presidente dos Estados Unidos, Donald Trump, anunciou a revogação dos vistos de 27 autoridades e ex-autoridades da América Latina e de familiares. A lista não inclui brasileiros. Segundo o Departamento de Estado americano, as medidas envolvem autoridades da Bolívia, Colômbia, Equador e Peru e fazem parte de uma ofensiva contra a corrupção, narcotráfico e ameaças às instituições democráticas na região. Entre os afetados pela medida estão mais de 20 promotores e juízes bolivianos. 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Notícia na hora certa, volta na Rede Gaúcha às 6 horas. Da redação, Maria Regina Eichenberg.
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5: Uma edição das 5 e 3, estamos com 19 graus a temperatura, chuva querendo dar uma trégua, mas continua aí as valetas bufando, né? Água e mais água.
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7: Hora certa.
5: 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Como é que estamos aí, turma do Bar Padilha, lá em São José do Herval, na sintonia, hein? Abraço pra vocês aí. Dia 3, um super baile por lá. Abraço, hein, pra essa turma aí que... Ligado sempre. 5 e 4. 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Bora lá, já voltamos com o Bailão 96.
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0: aqui na Cultura FM. Vamos nessa?
1: Como é que estamos aí? Muita chuva por aí, deu uma trégua, mas é muita água, hein? Bora lá. É a véspera de São Miguel. Já preocupa aí. A gente já tem conferido aqui os principais arroios, rios aí, né? Mas vamos lá. Segunda, 28 de setembro, temperatura da marca dos 19, 5,9. 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Começando aí. Bailão 96. No dial aí do teu radinho, 96.5. Pelo aplicativo e também pelo portal de comunicação do Grupo Cultura, www.grupoculturaderadio.com.br. Começando, hein? 33891110. São telefones aqui da tua Rádio Cultura. WhatsApp, mensagem de texto, voz. Né, pintado? Falar nisso, temos a Soledade e o Pintado. Estão apavorados e muita água. Ali do Carapiche, né? É, o Pintado que tá mandando um abraço para todos aí do Mercado Sadio, os funcionários e, se possível, os quatro cantos da bodega. Ah, depois dessa tem aí o Teodoro e Sampaio, então os quatro cantos da casa, tá bom? Bora, começando! E Clube do Bailão do Sabiá. Olha, domingo tem grande domingueira. Sabe quem vai estar no palco? Camarguinho, show e banda de Soledade, hein? Domingo agora, 19 horas, ó, top. As meninas lá, Janete, a Marica, a Marlene, o Sabiá. Então, grande domingueira, 4 de outubro, com eles. Pra comemorar aí o seu candidato, domingueira top.

0: Isso, aqui é pro senhor Antônio Dias.
1: Tentaram derrubar a nossa.
0: Aí o Teodoro e Sampaio, mas não derruba tão fácil, né? Quando tem uma base firme, né, Pintado?

Maravilha, mais sucesso aí do bailão, hein? Quando... Como é que estamos aí, a turma de Santiago? Doutora Xavier, pros Novo, Marques, Barros Cansal, onde temos a grande audiência. E pra Liana que pediu, tá aí. A Débora, a Liana, o Kleber, Morena. Misteriosa pra vocês aí, valeu. 5:19. Semana que marca aí, semana das eleições, hein?

0: cachorro. Céu e Cantos, hein? Deixa eu mandar um salve pro Néstor. Lá em Lajeado, tá preocupado com a água aí, né? É. Inclusive aqui na Picada Café aí. É, água que gira aí, né, tchê? Fala aí, Néstor.
1: Boa tarde, Pascoal. E aí, muita chuva aí? Olha aí da linha café aí, que a minha irmã mandou. Tá cheio. Amanhã vai dar um chantão aqui no Lajeado.
0: Tomara que não, né? Mas é muita água que vai descer, né, Ernesto? Pessoal da Picara Café ligados aí, abraço, hein? Tem mais participações aí no Bailão 96, em nome da Boracheria Santos, Canga, quebrada no KM268. Bora lá. Como é que estamos aí na conexão aí, João Pansati? O homem do maquinário pesado, fala aí, meu guri.
2: Dale, dale, câmbio. Grande Pasquale, mestre, olá, olá. Positivo, segundou, segundou, bateu feio, deu chuva.
0: Bom, bom pra dormir. Eu
2: comando sempre, aí. Pra você tocar um flashback pra nós, DJ Portuga aí, os atuais, Barco do Amor aí, pra nós cruzar o rio, pô. Bora lá, tamo junto. Chama, filho.
0: Então tá aí os atuais, DJ Portuga. É os remix aí, não, Bailão 96, embora. Navegando. Como é que estamos? Vamos cruzar aí, ó. Porqueta, o Lajeado, o Taquari. Cara, é muita água, hein? No meu barco eu vou cantando. Tá? Dono da banda Sonhos aí, que ontem fez bombar a festa do Galvão. Abraço aí, Sergião.

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0: aí, vamos lá pro break comercial. Aqui o Juarez Filter de Encantado visitando Fontoura, né? Break comercial, já já voltamos.
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Uma daquelas pra turma aí das tendas do peão, né? Como é que tá a chuva aí, né? Que aquela mulher lá, o Pedrinho Rochenbach, que ainda que ele tem lá o gole lá, o né, Cleison Rochenbach, o Taquara. E o Luiz Rochenbach, hoje tá de folga. É, Luizinho. Ah, tá só no love agora, né? Coisa bem boa. É, pra turma que estão aí galponeando, pra turma que estão só esperando aí às 6 pra bater o cartão, 5:30, 6, né? 5:34.

Vamos lá, vamos em frente por aqui, né? Temos uma utilidade pública aqui. Cadê aqui o nosso amigo Pércio? Dos Gata Moura.

0: Olha, tem uma égua desaparecida, né? Um cavalo que escapou em um sábado aí na Vila Candinha, Picada Casa Grande. É, as patas brancas aí, uma estrela branca na testa. É um cavalo colorado. Se de repente alguém tem alguma informação aí.
1: E amanhã de manhã, então vou propor.
0: Tem gratificação, hein? Acabou escapando aí na Vila Candinha aí no final de semana. Da filha aí da Tânia, tá? Bate o fio aí pro Pércio aí. Isso.

0: Pessoal da Picada Café tem uma homenagem lá pro Pedroso, né? O cunhado do Nerso lá em Lajeado, né? Já tá partendo as galinhas aí pro Brodo.
1: Os bichinhos, ó. Olha quantos tem ali, ó. As penosas, ó, as penosas aí, ó. Aí, ó. E a água tá descendo, ó. Tá bombando o rio aí, ó.
0: Tem que mandar uma galinha dessa pra nós aí, né?

Final de semana temos o bailão da escolha da Garota Agro, um grande evento em sua quinta edição. Aí da nossa Escola Agrícola Getúlio Vargas, é um evento que vai acontecer. GAN Careteiros da Liberdade, hein? Com a super banda Sedução Fatal. Lembrando que ingressos antecipados com a organização, com as candidatas que concorrem ao título de Garota Agro. Masculino 30 e femininos 25, tá bom? Nosso amigo Edu, lá na Transpinheiros, também ligadito. Um abraço, Edu.

0: É, Bairro Moinhos, a água levou a bicicleta azul aí do Júlio, né? Valdir Júlio tá sem bike. Só que tiver uma bicicleta pra doar aí pro Valdir Júlio. É, pode ser daquelas reforçadas, né? Bora, tem break comercial, olha o Aran. 20 para 6. Não perca o Aran.
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2: Isso, e também aí o Zeca Guindani. Ô, Zeca, um abraço aí pra turma. Dá um dia 11 de outubro. Venha festejar e celebrar a Mãe Aparecida numa das maiores festas religiosas que acontecem na grande região aqui de Fontoura Xavier. Tá? Para quem não comprou a rifa, ainda temos a, tem a rifa com 33 valiosos prêmios. O primeiro, que será R$3.000, né? E depois tem outros prêmios valiosos, totalizando 33 prêmios. Há pouco a gente falava com a organização, com os festeiros, que ampliaram aí agora os espaços, com novos banheiros, toda a estrutura, recebendo aí um calçamento também em frente aí a capela, aí o pavilhão, para melhor atender devotos e fiéis que ano a ano se multiplicam na tradicional e grande festa de Aparecida. Lembrando que Diogo Costa e Ana Gaúcha estarão no palco. No intervalo teremos aí o sorteio da rifa. Só lembrando mais uma vez que o primeiro prêmio é R$5.000 em dinheiro, tá bom? Totalizando 33 valiosos prêmios na grande festa de Aparecida, Fontoura Xavier, 11 de outubro. Então, sintam-se todos convidados, e mais uma vez, celebrando e festejando aí a Mãe Aparecida. Abraço tudo especial aí à organização, aos festeiros que estão aí nos preparativos para mais um ano celebrado e festejar a grande festa de Aparecida. Para lá tem Diogo Costa e Ana Gaúcha, especial aí para Dona Nina. Eles estarão no palco aí com o seu repertório dançante, 11 de outubro. 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

0: essa chama.
1: Aqui pro seu Rock Godoy, escreve aí, a gente não pode atender, cai nos computadores, tá bom, Rock? Escreve aí o teu recado, manda áudio. Tá apavorado com a chuva, o Rock Godoy, né? Muita água aí na Liga Rodrigues também, diz o Rock.

0: nosso amigo Tonhão aí, Antônio Batista, como é que estamos aí, Vila Vaz, pra morar? Abraços aí pra essa turma. Seu Roque Oliveira, estamos dançando na chuva, né? Pessoal da Santiago. E pro papai Geruni. Ô, Geruni, da Serra da Negrinha.
1: E a Pascoal, tem muita chuva também. Manda uma música aqui pro Geruni da Serra da Negrinha.
0: Diz que tá bufando nas pontes da Serra da Negrinha, Santiago, né? E acredito.

Bora lá, 7 para as 18, hein? Vamos mandar um grande abraço também pro Mário. Mário que tem à disposição a rifa aí da Aparecida também. E também à disposição aí a rifa de Nossa Senhora de Soledade. O grande sorteio e a grande festa dia 6 de dezembro. Aí tem premiação no primeiro 25 mil, segundo 3 mil, terceiro 2 mil, quarto mil. Tudo prêmio em dinheiro também, 500, 700, hein? É, 10 reais também você colabora aí. Abraço pro Mário, o homem das rifas, né? Aquele trabalho voluntário, né? Sempre à disposição das comunidades, tá? Pra auxiliar também aí na rifa e nas ações entre amigos, né? Bora! 6 para 6. E pro Antônio Aloysio Giacomoli, Livraria Loja Tota. 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Bora lá!

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1: Bora lá, aqui é a Fabiana e quem mais tá aí na linha aí, pessoal?
2: Mais um sucesso do maestro.
1: Ah, o telefone da Fabiana, né? A galera toda aí. Uma homenagem aqui pro Wilson Motos, ô Bagatini, e toda a equipe aí.
3: Ontem à noite eu fui num baile.
1: Se possível, o sucesso do Caíque pra nós, hein?
3: Pra dançar.
1: Ah, cheguei, aquela. Cheguei, olha, meu bem, te traí com outra.
3: Morina, fui dançar. Dançamos a noite.
1: Tem umas até que aceito, mas tem umas que o cara tem que avisar, né? O boy, o patrão, as funerárias.
3: É. Pra minha casa eu fui voltar.
1: Da turma aí da mecânica do Wilson. Um abraço aí pra essa turma. E é pro papai da Amy Jorge também. Como é que tá, Jaime? Ah. Baixou o santo aí, não.

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2: Bora, deixa eu mandar um salve aí para o Campo Novo, aí pro prefeito, aí o Igor Porto, como é que estamos aí? É, lá pro Rondimar Pedroso, como é que estamos aí? Muita água aí, temporal, tá apavorado com a chuva, né? Aqui pro seu Igor Porto também, como é que estamos?
3: Boa tarde, Dal Pasquale, tudo bom? Toca uma aí do vô, do Antoninho Veloso aí, tá bom? Manda um abraço lá pra...
2: Falou aí, bora. Pode, ô, senhor.

0: Veloso destino.
1: Tá, tá aí, Veloso. Pedido aqui do Igor, aí o Neto. A música que ele fez aí pro aquele pessoal que caloteiro, que muita, tem uns que pagam, né? Aqueles que esquecem de pagar as contas. Mas que barbaridade, mas que barbaridade. Oi! Sucesso do Adorinho Veloso, um dos seus...

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1: 6 horas. Defesa Civil mantém alerta para temporais no estado até amanhã, com risco de inundações em ao menos 5 rios. Cerca de 53 mil pontos estão sem luz no Rio Grande do Sul. Estados Unidos cancelam vistos de 27 autoridades da América Latina por acusação de corrupção. Brasil não é afetado. Tempo instável na capital, agora faz 19 graus. A chuva continua nesta segunda-feira. Tem alerta de tempestade em vigor para todo o território gaúcho. 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
3: Com mais de 1 quilômetro de trânsito parado dentro da Protásio Alves, no sentido ao bairro entre a Saturnina e Antônio de Carvalho, onde tem um bloqueio da faixa central devido a um afundamento do asfalto numa tampa de bueiro. Na RS-122, em Flores da Cunha, na Serra, tem um bloqueio total no quilômetro 88 devido a um acidente, com a previsão de seguir assim por pelo menos mais 20 minutos. Com trânsito, Ian Tambará.
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1: O Ministério Público denunciou um professor de Cachoeirinha, na região metropolitana, por estupro de vulnerável contra 7 alunas, todas menores de 10 anos. A acusação também pede pagamento de indenização por danos morais para cada uma das vítimas. Conforme a denúncia, os crimes aconteceram dentro de sala de aula entre o ano passado e este ano. Diógenes Canfield, de 59 anos, está preso preventivamente há cerca de um mês. Ele foi afastado da função na Escola Estadual Mário Quintana uma semana antes da prisão. A Secretaria Estadual da Educação tem uma sindicância interna em andamento para apurar o caso. A defesa do homem foi procurada e ainda não retornou. O dólar encerrou o dia em alta de 0,85%, cotado a R$ 5,22. É o maior valor em 6 meses. Já o Ibovespa, principal índice da Bolsa Brasileira, recuou 0,26% aos 182.991 pontos. A disparada no preço do petróleo após Donald Trump rejeitar uma oferta iraniana de trégua temporária na guerra no Oriente Médio esteve no radar dos investidores. O barril do tipo Brent subiu mais de 1%, cotado a US$ 105 no fim da tarde. O cenário eleitoral também segue no foco do mercado. 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Da redação, Maria Regina Eichenberg.
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5: Hora certa.
6: 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Seguimos aí com a programação do Bailão 96. E a partir de agora também temos a parceria com a Ada Society Brock, que final de semana teve a grande decisão, a 5ª edição da Taça Sicredi de Uniformes. Parabéns aí os campeões que fizeram bonito, hein? Sabadão. E todas as equipes que tiveram aí prestigiando com um bom futebol aí durante aí esse campeonato de torneio. Tá bom? 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

0: Opa, e break comercial, já voltamos.
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16: Morre homem que foi atropelado por um caminhão na BR-386 em Lajeado. Flávio Shibati, de 48 anos, sofreu um acidente na manhã desta quarta-feira embaixo da passarela localizada em frente à indústria de bebidas Fruc. 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
0: Antes da música, temos informações, questão das aulas, né? Devido aí ao mau tempo, devido aqui aos alertas da Defesa Civil, né? Devido ao decreto 3.762 de 2026, o município de Fontoura Xavier, não haverá transporte escolar terça, dia 29, quarta, dia 30, Em virtude disso, também aí a Escola Getúlio Vargas do Três Pinheiros, aulas suspensas, pois também utilizam aí o transporte escolar. E nesse momento a gente está na linha aqui com a diretora Luciana Quitolena, que fala, né, sobre essa questão, né, do transporte. Como é que estamos, Luciana? Com informações aí para os alunos aqui da rede estadual, aí do Instituto Ernesto Ferreira Maia.
1: Boa tarde a todos os ouvintes da Rádio Cultura, que é a diretora Luciana do Instituto Estadual Ernesto Ferreira Maia. Informamos a toda a nossa comunidade escolar que na data do dia 29 e 30 de setembro, terça e quarta-feira, estaremos trabalhando normalmente. Ou seja, todas as nossas turmas estarão sendo atendidas nos horários normais de aula. Mas informamos aos pais e responsáveis que, devido à questão do transporte escolar, estaremos justificando a falta dos alunos que dependem do transporte. Então, a gente pede à comunidade que, se possível, se o aluno morar perto aqui da escola, que encaminhe seu filho para a aula, pois teremos aula normal, atendimento normal em nossa escola nesses dois dias. Um forte abraço a todos.
0: Então, daí questão aí de terça, né, dia 29, e da quarta, então, dia 30, né, devido ao decreto, né, questão do transporte escolar, então, não vai ter o transporte escolar. E outro recado também, Escola Getúlio Vargas do Três Pinheiros, aulas suspensas, pois também utilizam aí o transporte escolar, tá bom?
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0: Vamos lá com o Diogo Costa, Rainha Se Coroa. Como é que estamos aí, o sucesso especial aí pro Antônio Carlos da Rosa. Como é que estamos? A Ficada Fernandes. E depois tem o Benui Alves, que também canta aí pra turma.

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Seguimos. 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Seguimos.

Aproveitando, essa aqui também vai pra Tainara Santos. Tá mandando um abraço pro seu Nilson, a vovózona Maria. Tá? Próxima, ô vovó Maria. Daqui a pouco chega a Tainara aí pra janta.

0: já se foi pra já, compadre.
1: E aqui pro Zé Lima, né? O pessoal da banda Sonhos de Inovação. Como é que estamos, Zé Lima? Tá preocupado com a chuva aí, a turma do transportes de São José do Herval. Lima, estamos só pela bola 8, né? Pessoal aí do bairro Moinhos.

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1: Tenho dois pedidos aí da nova música aí do Benuí Alves, que vai cantar ao vivo na programação, né? Aqui pro Gibrair. E pra quem mais? Tem dois ouvintes aqui na linha, o seu Antônio. Todo o pessoal lá da Ricardo Fernandes, tá aí. Benuí Alves pra turma. A nova.

0: certa.
1: Isso, bailão e a hora 6h21. Como é que estamos aí, Benui Alves? Um abraço para tirar o grande sucesso. Pessoal também são sintonizados da 471, pessoal das obras. Como é que tá, Zico?
2: E aí, Dal Pascoal, tudo certo? Manda uma música pra nós aí, temos aqui em Rio Grande, trabalhando aí, a galera aí. Manda uma música pra nós aí do Gildo de Freitas aí, ele mais cuida aí. Tá bom, meu guri? E mandando pra todos os santorenses aí, pra minha família, pra minha esposa aí, tá bom? E pros meus colegas aqui do alojamento aí.
1: Então, daí, turma, um abraço aí. Tá aí, segue bailando. 6h22, logo mais tem loteria também pra turma conferir. Tá ok? Bora. Alô, Sabiá. Domingo tem a Domingueira. Camarguinho Show.

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0: do sucesso e do Vando e Boracina. Como é que estamos aí? 6h32. Bora. É sucesso, é Boracina, Vando. É, tudo pra lá do quiosque do Mateuzinho, Godoy e Liga Rodrigues. Hoje tem. Hoje tem Fla-Flu por lá, né? 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
0: 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Bom, tem gente da linha aí, como é que estamos? São José do Erval.
2: Ali da Pascoal, então, amigo.
0: Opa, quanto tempo?
2: Tranquilo. Vou criar a música do Barquinho de Ouro, tá bom? Se é o Nerd Genético que canta. Tá bom, meu amigo? Daí tu roda pra mim, tá? Tá bom? Barquinho de ouro.
0: Então tá aí, tava sumido, tá, né? Voltou, Valdir, aí. Tá, arrumou namorado, tá se intertendo agora, tem. Ah. Abraço aí, Valdir, como é que tá aí o...
3: E agora, meu bem,
0: ah? 6h34. Guilherme Silva.
3: O quê?
0: Especial também aqui a turma do som rock da Picada Rosa.

0: Pascoal, temos tudo bem, graças a Deus, Pascoal.
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2: Especial aí pro Zé Lima também, né? Colocando o conjunto à disposição. Quando é o casamento aí, Baldinho. É.

0: Bora lá, hora de cumprirmos os números, caneta, papel e sorte para quem fez a tesinha, tá? Só pela loteria, bora.
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0: Quem sabe não é hoje, hein?
1: Números da sorte.
0: Bora lá, cumprindo com a cultura, quinto prêmio, cinco principais prêmios.

2053. Jogou? Não jogou? Não desanima que amanhã tem mais. A loteria, resultado correto aqui. Sempre é às 18h30, 18h40 agora. E pela manhã, 6h40, tá bom? 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Ó, a turma que é um aguardente, uma pinga de alambique pura, também dispomos. Bueno? É. Bora lá, turma. Deixa eu mandar um abraço todo especial aí a Boa Vista, pessoal do Sagrado Coração de Jesus. Dia 1º de novembro, a maior festa da história, hein? É, vai ter aí a sua grande festa, 1º de novembro. Sagrado Coração de Jesus, a grande festa do padroeiro. Nome da direção, da capela aí, a diretoria, festeiro já agradecendo a presença de todos. 1º de novembro. Festança lá na Sagrado Coração de Jesus em honra ao padroeiro. Tá bom? 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

Falar em tabaco, abraço aí, Alexandre Miossi. 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O que passa a ponta em poucos quilômetros, tá? Bom, lá tem recados por aqui. 6h45.

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Depois tem break comercial. Lembrando que agora temos aí promoção data premiada, dia 16 de outubro, hein? 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

0: 6h47, já já voltamos em Tembari Comercial rapidinho, na programação Bailão 96, a segunda-feira chuvosa em todo o Rio Grande do Sul.
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0: 6h47.
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0: Bora lá, a previsão do tempo para amanhã também, muita chuva, hein? Tá, bora lá. Bora para amanhã, terça-feira, dia 29, dia de São Miguel. Temperaturas que ficam na marca dos 18, máxima 27. Para amanhã, o tempo que segue estável no vale e nas regiões. E devido ao deslocamento de uma frente fria sobre o estado, a nebulosidade aumenta desde as primeiras horas do dia e favorece a ocorrência de pancadas de chuva, que podem ser pontualmente forte, né? Para amanhã. 70 milímetros, inclusive, aqui. Lajeado já está complicando aí. A partir das 19 horas já é o pessoal de contingência. Defesa Civil já em alerta, retirando famílias lá em Lajeado, né? Questão aí da quadra dos 21 metros. Ali os rios também, o Taquari, Encantado, Mussum, Roca, Arroio do Meio também. Muita água. Logo mais a gente atualiza aí questão das cheias, tá? E até então a Defesa Civil já alertando a população ribeirinha de Lajeado, 4 dos 20, 21 metros. A partir das 19 horas já começa também aí retirada de algumas famílias aí, tá bom? Devido aí às fortes chuvas que assolam aí a região e o Rio Grande do Sul. 6h54. Já vamos ficando por aqui, um abraço e pra turma do Rancho do Queno. Eles estão no dia 12, é uma segunda-feira, feriado da Padroeira do Brasil. Meio dia ele vai ter uma churrasqueada e à tarde a banda só no bailão Adelar Farias, que começa às 15 horas. E também na mesma data o Aníver aí do Queno, 55 anos, e ele vai fazer um matiné dançante então pra toda a turma dançar e se divertir, tá bom? No dia 12 de outubro. 5 para 7. Uma das mais tocadas aí do Daio Ferrari, Dama da Noite.

Alô, Pércio Machado. Pessoal, aí questão do cavalo, né? Sumiu um cavalo aí de cor avermelhada, as quatro patas brancas, com uma estrela branca na cabeça. É da filha aí da Tânia. Se de repente alguém tiver alguma notícia desse cavalo, ele escapou sábado na picada na linha, na Vila Canzinha, né? Arredores. De repente alguém avistou um cavalo que sumiu aí em frente à Igreja Menino Jesus de Praga num sábado à noite. Ainda não foi localizado. Se alguém tiver alguma informação, pode ligar aqui para o Pércio Machado aí também. 999-56-9034. Que tem uma gratificação. Ou pode mandar um recado aqui para nós aqui na Rádio Cultura. 33-89-1110. É um cavalo, pata branca, cor, é cor marrom claro, né? Cor avermelhado, com uma estrela branca na testa. Tá bom?

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1: Isso, e fechando com essa, né? Mandar peso. E amor, virei amante, tá aí o sucesso. Abraço pra todos vocês, boa semana, se cuidem. E amanhã, se Deus quiser.
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1: É o sucesso da banda Arpejo Nova.
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1: Pessoal do bar do Urso Branco. Como é que tá, Urso? Libera o gole aí pra turma. E pra turma também do bar do Baixinho Padilha. Dia 24 de outubro, volta com tudo, hein? Tem banda, conexão direta no palco.

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1: Em Brasília, 19 horas.

0: governo federal que movimentaram o país no dia de hoje.
1: Olá, boa noite.
2: Boa noite para você que nos acompanha em todo o país.
1: Segunda-feira, 28 de setembro de 2026.
2: Vamos aos destaques do dia.
1: Mais de 500 sites de apostas irregulares são retirados do ar no Brasil.
2: E após proibição das bets, quem tem dinheiro nas plataformas poderá pegar o valor de volta.
1: A cidadão será notificado sobre prazos e procedimentos para devolução dos recursos. Luciana Colares de Holanda.
3: A partir de terça-feira, dia 6, os sites e aplicativos de apostas saem do ar.
2: Mercado de combustíveis tem regras mais rígidas contra aumentos abusivos.
1: E portaria prorroga a subvenção ao óleo diesel em meio à alta do petróleo. Gabriela Noronha.
4: Em outra frente, a ANP determinou multas que somam mais de 700 milhões a distribuidoras de combustíveis por elevação abusiva de preços.
2: Futebol feminino ganha marco legal para a profissionalização da modalidade.
1: Lei também prevê proteção à maternidade e combate à discriminação e à violência. Thaís de Araújo.
5: A lei do futebol feminino estabelece diretrizes nacionais para o desenvolvimento do esporte. Entre as medidas está a redução gradual do número de atletas não profissionais nas competições oficiais.
2: Hoje na apresentação da Voz do Brasil, eu, Mariana Jungmann e Luciano Seixas.
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2: Quem tem dinheiro em casas de apostas vai receber informações do governo federal sobre como e quando pedir a devolução dos valores.
1: Os avisos serão enviados pela caixa postal do gov.br e também pelo WhatsApp para orientar os usuários sobre os procedimentos e os prazos.
2: Pelas novas regras, os valores devem ser devolvidos diretamente pelas casas de apostas até 5 de outubro. Em alguns casos, a restituição será feita por instituições financeiras, com prazo até 14 de outubro.
3: As empresas têm até o dia 5 de outubro, próxima segunda-feira, para retirar as propagandas do ar, inclusive de patrocínios. Dia 5 também, às 11:59 da noite, é o prazo para retirada voluntária dos valores pelos apostadores. A partir de terça-feira, dia 6, os sites e aplicativos de apostas saem do ar. Entre os dias 7 e 8 de outubro, as bets devem informar as instituições financeiras os saldos remanescentes discriminados por CPF. E de 9 a 14 de outubro finaliza o prazo para devolução dos saldos aos apostadores pelos bancos. A partir do dia 14, se houve qualquer obstáculo para devolução dos valores, os saldos serão repassados à Caixa Econômica Federal, que receberá os recursos e vai providenciar a devolução aos apostadores. Luciana Colares de Holanda para a Voz do Brasil.
1: E também está sendo feita a operação contra as bets que não eram regularizadas, as ilegais.
2: Já foram retirados do ar 506 sites suspeitos de oferecer apostas de forma irregular no Brasil.
1: A ação foi feita pelos Ministérios da Justiça e Segurança Pública e da Fazenda, que monitoram plataformas sem autorização para funcionar no país.
2: Levantamento também identificou 43 canais e grupos ativos no Telegram relacionados à divulgação de apostas e jogos de cassino online. Juntos, eles ultrapassam os 202 mil integrantes.
1: A iniciativa faz parte de um trabalho para interromper o acesso a plataformas que operem sem autorização e impedir que novos endereços sejam usados para oferecer apostas ao público brasileiro.
2: Uma questão de saúde mental.
1: Assim, o governo federal definiu a onda de vício em apostas online, as bets, que foram proibidas na semana passada em todo o país.
2: Transtornos e até mesmo casos de suicídio entre os jogadores tornaram o problema mais que uma questão financeira, segundo o Ministério da Saúde.
1: Mesmo com a proibição, o SUS segue oferecendo atendimento para os afetados.
6: Em 2022, o homem que vamos chamar de Reinaldo foi apresentado a uma plataforma de apostas de times de futebol. Ele gostou do que até então considerava uma brincadeira inofensiva, mas aos poucos, Reinaldo foi se afundando nas apostas online. Chegou ao ponto de comprometer a renda da casa e pegar empréstimos para tentar cobrir os rombos causados pelas bets.
7: Eu cheguei a pegar um empréstimo no banco de 7 mil reais, botei uma banca e no outro dia eu já tinha perdido os mesmos 7 mil reais. E eu fiz isso não foi uma vez, foram em outras vezes também.
6: Após 4 anos de vício, Reinaldo teve um princípio de infarto e entendeu que era hora de procurar ajuda.
7: Nesse dia eu tive uma virada de chave, assim, no sentido de que eu pensei, ou eu paro, ou eu acabo com a minha vida.
6: Entre maio e junho, 50 milhões de brasileiros apostavam em bets, segundo pesquisa da Confederação Nacional de Dirigentes Lojistas e do Serviço de Proteção ao Crédito. De acordo com o estudo, que considerou apenas as capitais, 43% dos apostadores já deixaram de pagar contas essenciais, como água e luz, ou abriram mão de lazer por conta dos jogos. Merula Borges, especialista em finanças da Confederação, diz que o vício não prejudica apenas os apostadores, mas a própria economia do país.
8: Ultimamente, só os custos negativos de saúde e no comércio ficam no Brasil, enquanto a maior parte do lucro acaba indo para fora, com empresas que estão instaladas fora, que não geram emprego.
6: Os efeitos colaterais das bets extrapolam as finanças. Um dos principais motivos para a proibição dos jogos no Brasil, segundo o governo federal, é que o vício se tornou um problema de saúde pública. Quadros como ansiedade, depressão, alterações no sono e no humor são associados ao transtorno do jogo. Segundo a OMS, a Organização Mundial de Saúde, o risco de morte por suicídio é 15 vezes maior entre pessoas que estão nessa condição. Entre 2018 e 2025, os atendimentos no SUS ligados a jogo e problemas com apostas cresceram 140%. O ministro da Saúde, Alexandre Padilha, lembra que as pessoas afetadas podem recorrer ao SUS para buscar ajuda.
9: A gente oferece hoje já teleatendimento para as pessoas que, por vergonha, por estigma ou por dificuldade de acesso, não procuram uma unidade de saúde presencial, então elas podem acessar, vão continuar acessando através do Meu SUS Digital. Nós vamos continuar oferecendo os atendimentos presenciais.
6: Desde que entrou no ar, em dezembro de 2025, a plataforma de autoexclusão do governo federal registrou o pedido de bloqueio do CPF em sites de bets de mais de 1.300.000 pessoas. 51% dessas pessoas declararam relação direta com a saúde como motivo para a autoexclusão. Reportagem Luana Karen.
2: Está em vigor uma nova etapa do programa de renegociação de dívidas do governo.
1: Nas fases anteriores, a União dava uma garantia aos bancos para que eles dessem descontos. Agora o governo vai adquirir a carteira de débitos.
2: Os descontos devem começar a ser repassados aos devedores a partir de fevereiro de 2027. Entenda como vai funcionar com Pablo Mundim.
10: Uma nova etapa do programa de renegociação de dívidas, o Desenrola, prevê a compra pelo governo federal de carteiras de dívidas de pessoas físicas. A medida provisória estabelece descontos de no mínimo 90% para dívidas de até 10 mil reais. O ministro do Planejamento e Orçamento, Bruno Moretti, explica quais dívidas poderão ser incluídas no programa.
11: As dívidas em atraso de um período de 2 a 4 anos e meio, mais ou menos, porque a partir de 5 anos essas dívidas prescrevem.
10: Na prática, bancos e demais credores poderão oferecer suas carteiras de dívidas em leilões. Será selecionada a instituição que oferece o maior desconto. Depois da compra, o consumidor poderá quitar o saldo restante à vista ou parcelar a dívida. Os juros e as demais condições de pagamento ainda serão definidos pelo Conselho Monetário Nacional. A economista e professora da FGV, Carla Beni, fala sobre a diferença dessa medida para outros programas de renegociação.
12: A mudança desse modelo é que o cidadão vai dever para o Tesouro Nacional. Então, o Tesouro que vai fazer toda a negociação com o banco e vai comprar os lotes pelo maior desconto possível.
10: A economista da FGV, Carla Beni, também orienta os consumidores sobre os cuidados para evitar um novo endividamento.
12: O importante é que a pessoa já comece a fazer uma programação, já vai tentando já juntar algum valor. Numa situação ideal, ela quitaria essa dívida à vista para não continuar com outra dívida. Mas se ela precisar parcelar, é importante que essa parcela caiba no orçamento momento para que ela não se frustre novamente.
10: O cronograma prevê o chamamento dos credores em novembro, a apresentação das propostas em dezembro e a homologação em janeiro. A previsão é que os contratos sejam assinados e os descontos comecem a ser repassados aos devedores em fevereiro de 2027. Para acompanhar as próximas etapas e saber como participar, o consumidor deverá consultar os canais oficiais do programa, que ainda serão divulgados. Reportagem Pablo Mundim.
1: O Setembro Verde chama a atenção para a importância da doação de órgãos.
2: E nós conversamos com a coordenadora geral do Sistema Nacional de Transplantes do Ministério da Saúde, Patrícia Freire, sobre a logística, as regras e as diferenças que esse gesto pode fazer para salvar vidas e dar uma nova chance a quem espera por um transplante. Acompanhe. Doutora Patrícia, bem-vinda à Voz do Brasil, um prazer ter a senhora conosco aqui. Vamos começar então essa conversa com uma dúvida que é muito comum, né? Qualquer pessoa pode ser doadora de órgãos e tecidos?
13: Sim, qualquer pessoa, primeiramente obrigada, Mariana, pelo convite. Aqui no mês da doação é muito importante a gente falar sobre isso, né? Setembro é dedicado à doação, ao incentivo à doação de órgãos e tecidos, né? Então a resposta é sim. Qualquer pessoa saudável, que não tenha doenças transmissíveis, pode ser doadora de órgãos e tecidos, né? Para ser doador de órgãos após a morte, precisa estar em morte encefálica. E para ser doador de tecidos, o coração já pode ter parado e é possível doar alguns tipos de tecidos.
2: Agora, existe idade mínima para essa doação ou idade máxima?
13: Idade máxima não tem. Idade mínima, sim, para aqueles pacientes que estão em morte encefálica, porque a morte encefálica, que é a morte cerebral, né? Ela só pode ser diagnosticada a partir de 7 dias de vida. Então, a idade mínima, é claro, tem que ser a partir de 7 vidas, mas a partir de 7 dias de vida é possível doar órgãos para transplante. Idade máxima não tem. Vai depender, é claro, da performance da pessoa, né? Hoje em dia, um idoso, por exemplo, de 70 anos, não é? Existem pessoas com 70 anos que são atletas, que estão muito bem de saúde. Então, isso não impede a doação de órgãos. Então, não existe idade máxima, existe a condição da pessoa naquela idade. Se ela estiver bem, saudável, sem doenças transmissíveis, não há impedimento só pela idade. A idade isoladamente não impede a doação de órgãos.
2: E aí, no caso, uma criança doa para outras crianças, idoso necessariamente vai doar para outro idoso? Tem essa relação?
13: Depende. Na verdade, o regulamento técnico do Sistema Nacional de Transplantes, ele prioriza que doadores abaixo de 18 anos, órgãos de doadores que tenham de 18 anos ou menos, vão primeiro para receptores também com abaixo de 18 anos. Mas isso varia um pouco, assim, por exemplo, porque nós podemos ter uma criança de 13 anos que seja muito grande, tenha, por exemplo, um coração já grande, né? Nós temos adolescentes aí de 13, 12 anos que tem 1,90m, né? Porte físico de adulto. Então, o coração desse adolescente provavelmente não vai caber numa criancinha de 1 ano que está precisando de um coração para transplante. Então, a gente faz essa relação antropométrica também, né? Mas, a priori, órgãos de doadores infantis vão primeiro para receptores infantis. Se não tiver nenhum receptor dessa faixa etária compatível, aí ele vai para doação de órgãos para adultos normalmente. Mas a gente procura fazer essa compatibilidade antropométrica.
2: Agora, a senhora mencionou, né, a doação em casos de morte encefálica. A gente tem doação também de pessoas em vida, porque eu acho que a maioria das pessoas, quando pensa em doação de órgãos, já pensa em situação de morte, né? Mas a gente tem doação em vida também. A senhora pode falar um pouquinho pra gente dos dois casos, assim, quando que se trata de doação pós-morte, quando que é possível fazer doação em vida ainda?
13: Sim, a doação pós-morte, ela é prevista em lei, né? E ela ocorre numa situação que a gente chama de morte encefálica, que é quando a perda da função total das funções do cérebro, né? A gente sabe que todo o nosso organismo é comandado pelo nosso cérebro, então quando ele para de funcionar, isso é a morte de fato do indivíduo. E é na morte encefálica que é possível se doar coração, rins, fígado, pâncreas, pâncreas, intestino e tecidos também. É possível doar córneas, é possível doar pele, ligamentos, ossos, tendões, enfim. Mas na doação inter vivos, a gente só pode doar órgãos duplos ou órgãos que se regeneram, né? Então, em vivo, na doação em vivos, a gente pode doar um dos rins, parte do fígado e pode doar medula óssea. Esse é o tipo de doação em vida que pode acontecer.
2: Muito bem. Agora, doutora, uma única pessoa pode doar mais de um órgão, mais de um tecido?
13: Com certeza. Um único doador falecido, por exemplo, ele pode doar até 7, 8 órgãos e também pode doar todos os tecidos, exceto medula óssea. E o doador em vida é aquilo que eu falei, ele pode doar medula óssea, um dos rins ou parte do fígado.
2: E o Sistema Único de Saúde tem uma lista única para isso? Acho que essa também é uma dúvida que muita gente tem, né? Porque as pessoas têm aquele imaginário de que você pode, ai, tendo dinheiro você vai passar na frente. É uma lista única, né?
13: É uma lista única, critérios econômicos, sociais, políticos, enfim, isso não é um consenso comum, é uma lenda urbana, né? Isso não existe, a lista é única, a distribuição dos órgãos que são doados pelas famílias, ela é feita através de critérios técnicos e não é feita assim diretamente pelo humano, há um sistema informatizado que cruza os dados de compatibilidade dos candidatos a transplantes, ou seja, daquelas pessoas que estão inscritas na lista única, com os doadores, com os dados dos doadores, e existe um algoritmo. Então, ele cruza os dados dos doadores e dos receptores e vê qual é o mais compatível e organiza, assim, por critérios cronológicos, por critérios de urgência máxima, né? Então, você pode, por exemplo, uma pessoa pode passar na frente da lista, pode, se ela tiver muito urgente. Porque tem aquela pessoa que está inscrita, mas que ela não está tão urgente, ela pode esperar um pouco. E tem alguns que entram no caso de urgência máxima, que ela precisa transplantar em 48 horas, ou senão ela morre. Então, nesses casos, a lista olha quem está em urgência. E é claro, ela classifica os urgentes primeiro e os eletivos na sequência. Então, a lista é única e não existe. O nosso sistema, ele prima por isso, sabe, Mariana? Ele prima pela transparência do sistema. Então, as pessoas que são candidatas a um transplante e que estão escritas nas listas, elas têm acesso ao seu prontuário e elas podem acompanhar a sua situação na lista. Então, ela vai ver quem passou na frente por questões de urgência, enfim. Então, a lista é totalmente transparente e não é possível se passar na frente da lista por questões que não sejam urgência.
2: Agora, antes da gente encerrar, queria que a senhora falasse um pouco sobre como as pessoas devem proceder caso elas queiram ser doadoras, né? Acho que é muito importante, principalmente quando se você tem a intenção de ser doadora, mas você percebe que a sua família pode ter algum tipo de preconceito com aquilo ou algum tipo de resistência, né?
13: Na verdade, as famílias não têm preconceito, as famílias não têm conhecimento, porque a doação de órgãos é uma coisa, assim, a gente costuma dizer que é o suprassumo da alta complexidade, né? Quando todas os tratamentos falharam, o que que resta agora? Trocar o órgão? Então, as famílias têm desconhecimento, né? Mas o que é essencial, que fique assim de mensagem para quem está nos ouvindo, é que se você deseja ser um doador após a sua morte, você venha a falecer e quiser se tornar um doador, você precisa deixar claro para sua família. Então, você, sei lá, tá numa conversa de fim de semana, vocês estão ali no almoço de domingo na família, né? Você fala assim: gente, lembra aquela coisa da doação de órgãos? Eu quero deixar bem claro, eu vou ser doador, viu? Se eu morrer, a gente até brinca, né? Se eu doer é para doar, se eu morrer é para doar tudo. Então, é isso que precisa ficar claro, porque a família, ela tende a fazer os gostos do seu ente querido
2: quando
13: ele fala,
2: né?
13: Ela tende a respeitar. Então, o que é muito claro é falar: gente, se eu morrer algum dia, eu quero, lembrem, eu quero ser doador de órgãos. Se eu não puder, por exemplo, se não houver morte cefálica, a pessoa já tiver o coração parado de cara, né? Assim, por exemplo, num acidente de trânsito, o coração parou ali, dá para doar córneas, dá para doar ossos, dá para doar pele, dá para doar músculos, tendões, dá para doar uma série de outros tecidos. Principalmente a gente tem que lembrar das córneas. A nossa lista de córneas hoje é gigante. E você imagina, você poder doar os seus olhos e fazer com que uma pessoa volte a enxergar. Então isso é muito importante. Então a mensagem que precisa ficar para as famílias, é para a pessoa que quer se tornar um doador, é: avisa a sua família, porque quem vai autorizar a doação é a sua família.
2: Muito bem, nós conversamos com Patrícia Freire, coordenadora geral do Sistema Nacional de Transplantes do Ministério da Saúde. Doutora Patrícia, muito obrigada pela entrevista à Voz do Brasil.
13: A gente é contada.
1: 2027 vai ser o ano da Copa do Mundo Feminina no Brasil.
2: E de olho no futebol feminino brasileiro, foi sancionado nesta segunda-feira um marco legal para a modalidade.
1: A legislação prevê medidas para profissionalização nas competições, proteção à maternidade e prevenção e combate à discriminação no futebol.
14: Foi sancionada nesta segunda-feira a Lei do Futebol Feminino, que estabelece diretrizes nacionais para o desenvolvimento do esporte. Entre as medidas está a redução gradual do número de atletas não profissionais nas competições oficiais. Na principal divisão nacional, cada equipe poderá ter inicialmente até 4 jogadoras não profissionais. Nas demais divisões nacionais e na principal divisão estadual, o limite será de 6. A lei também estabelece medidas para ampliar a participação das mulheres em diferentes áreas do futebol e garantir mais direitos às atletas, como explica o ministro do Esporte, Paulo Henrique Cordeiro.
15: É uma lei que também se preocupa com a formação de gestoras, com técnicas, com a arbitragem feminina no futebol, com condições como a proteção à maternidade, com a busca da igualdade salarial entre as jogadoras do futebol feminino e do futebol masculino, que se preocupa essencialmente com o desenvolvimento desse futebol feminino, de nós virarmos a chave.
14: As atletas também deverão ter acesso a condições equivalentes de treinamento, espaços, equipamentos e profissionais de suporte. A legislação inclui ainda medidas de prevenção e combate à discriminação, ao racismo, à intolerância e à violência contra as mulheres no futebol. A medida entra em vigor durante a preparação do Brasil para sediar, em 2027, a Copa do Mundo Feminina. O Mundial será realizado de 24 de junho a 25 de julho em 8 cidades brasileiras. Reportagem Thaís Araújo.
2: O governo federal divulgou hoje uma série de medidas que vem tomando para evitar que o aumento do preço do petróleo causado pela guerra no Oriente Médio traga prejuízos para a população brasileira.
1: A cotação internacional do barril do petróleo Brent, o tipo que é para comercialização, já acumula uma alta de 40% desde o início dos conflitos.
16: As medidas fazem parte de um conjunto de ações para evitar o aumento do preço dos combustíveis no país diante da alta dos preços internacionais do petróleo. O pacote inclui nova portaria do Ministério da Fazenda, que prorroga a subvenção de R$2,12 por litro de óleo diesel, publicada na última sexta-feira. Segundo o ministro do Planejamento e Orçamento, Bruno Moretti, a política de concessão de subsídios aos combustíveis ainda é necessária e precisa ser mantida para atenuar os efeitos da guerra no Oriente Médio entre Estados Unidos, Irã e Israel.
17: A política de subvenção, ela funciona sem como amortecedor. Ela é do tamanho necessário para amortecer o choque e nunca ela é discricionária, sem parâmetros.
16: Na semana passada também foi deflagrada a Operação Carga Pesada. De acordo com o balanço divulgado nesta segunda-feira, entre 21 e 25 de setembro, 241 fiscalizações foram realizadas em postos, distribuidoras e revendedoras para checar preços e qualidade dos combustíveis e do GLP, o gás de cozinha. O ministro da Justiça e Segurança Pública, Wellington Lima, destacou que o reforço na fiscalização não vai de encontro ao livre mercado. O ministro disse ainda que é preciso diferenciar a liberdade para definição de preços das situações consideradas abusivas.
18: A necessidade de nós, a todo instante, chamarmos atenção para a distinção entre o uso, a liberdade de preço e o abuso. O uso dessa faculdade não se confunde com este abuso indiscriminado em preço. Imaginar 1.300% de incremento na margem de lucro é algo que atenta frontalmente contra o interesse da sociedade brasileira, da cidadania, da dimensão dos consumidores, e o nosso aparato de Estado deverá estar absolutamente mobilizado para reprimir esse tipo de conduta.
16: O governo também aumentou as penalidades previstas para infrações cometidas por integrantes da cadeia de combustíveis. Com a nova regra, o teto para as multas passou de 14 para 500 milhões de reais. Reportagem Gabriela Noronha.
2: E devido à elevação abusiva de preços, a ANP, Agência Nacional do Petróleo, Gás Natural e Biocombustíveis, já aplicou multas que somam mais de 700 milhões de reais a distribuidoras de combustíveis.
1: E essas foram as notícias do governo federal.
2: A realização da Secretaria de Comunicação Social da Presidência da República.
1: Com produção da empresa Brasil de Comunicação.
2: Fique agora com as notícias do Poder Judiciário e do Congresso Nacional. Boa noite.
1: Boa noite para você e até amanhã.
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20: STF vai definir limites para quebra de sigilo telemático em fiscalização tributária.
21: Acordo prevê medidas para combater o assédio eleitoral na administração pública da Paraíba.
20: Para o STJ, condenação por violência doméstica é fundamento suficiente para impor a participação do agressor em grupo reflexivo.
21: Boa noite, eu sou Marcela Luiza.
20: E eu sou Walter Lima.
21: O Supremo Tribunal Federal vai definir se a justiça pode autorizar a quebra de sigilo telemático em fiscalizações de tributos.
20: A decisão final do STF deverá ser aplicada por todo o judiciário do país. Marcelo Della Libera.
22: O caso começou com uma ação da União que pediu acesso a e-mails e arquivos armazenados em nuvem de um investigado para apurar um suposto esquema de emissão de notas fiscais falsas. No recurso ao Supremo, a União sustenta que o Marco Civil da Internet permite, mediante ordem judicial, o acesso a dados armazenados também em processos de outras áreas. O relator ministro Dias Toffoli destacou que a discussão envolve, de um lado, o direito à privacidade e ao sigilo das comunicações e, de outro, o interesse público na arrecadação de tributos. Ainda não há data para o julgamento do mérito no Supremo.
21: Acordo homologado pela Justiça do Trabalho prevê medidas para combater o assédio eleitoral na administração pública da Paraíba.
20: O Estado também vai pagar indenização por dano moral coletivo. Samanta Flor.
23: O acordo foi firmado entre o Ministério Público do Trabalho e o Estado da Paraíba. A previsão é de ações para identificar e coibir práticas de assédio eleitoral e também discriminatórias nas relações de trabalho da administração estadual. O Estado ainda vai pagar R$200 mil por dano moral coletivo em 20 parcelas. A decisão prevê multa em caso de descumprimento.
21: Mesários preparam sessões eleitorais antes da abertura da votação.
20: Equipes orientam o eleitorado e garantem o funcionamento das sessões. Estevão Furtado.
24: No dia 4 de outubro, as sessões eleitorais vão funcionar das 8 da manhã às 5 da tarde, no horário de Brasília. Durante o pleito, mesárias e mesários conferem a identificação, registram a presença, liberam a urna e orientam eleitoras e eleitores sem interferirem na escolha do voto. Celulares e outros equipamentos que possam gravar ou transmitir imagens devem ficar desligados e guardados no local indicado pelos mesários, enquanto a pessoa vota. Ao final do horário de votação, a equipe imprime o boletim de urna e encaminha a mídia de resultado para a transmissão dos dados.
21: Condenação por violência doméstica é fundamento suficiente para obrigar agressor a participar de grupo reflexivo como condição de suspensão da pena.
20: O entendimento é do STJ, Fátima Uchoa.
25: Um homem condenado por violência doméstica teve a execução da pena suspensa desde que cumprisse algumas condições, como a de frequentar 5 sessões de grupo reflexivo. O Tribunal de Justiça do Rio de Janeiro afastou essa condição por entender que não houve fundamento específico para determiná-la, o que resultou em recurso do Ministério Público. O STJ restabeleceu a obrigação. Segundo o relator ministro Rogério Schietti Cruz, o juiz só precisa apresentar justificativa específica se decidir não aplicar a medida. Para o ministro, os grupos buscam responsabilizar o agressor e ajudar a romper o ciclo de violência doméstica.
21: Justiça bloqueou bloqueia 146 milhões de empresas acusadas de envolvimento em garimpo na terra indígena Yanomami.
3: A decisão é fruto de um pedido do MPF, Vanessa Pereira.
4: Segundo a ação, a cassiterita era extraída clandestinamente da terra indígena Yanomami, em Roraima, transportada por aeronaves a partir de pistas de pouso clandestinas, registrada como se fosse produção de cooperados e, em seguida, adquirida pela White Soul de Metalurgia e Mineração Limitada, que transformava o minério em lingotes de estanho. Com isso, além do bloqueio de bens, direitos e valores, a Justiça também determinou que a Receita Federal informe os dados de faturamento das quatro empresas de 2021 a 2025. Essas informações servirão de base para sanções e eventual revisão de valores bloqueados.
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21: Uma boa noite.
3: E até amanhã.

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1: Eu sou Humberto Pinheiro e estes são os destaques de hoje do Jornal do Senado, que começa agora. Congresso vai iniciar a análise da medida provisória que proíbe as bets em todo o país. CCJ analisa punições para quem desiste de criança adotada. Sancionada lei que cria Universidade Federal da Fronteira Norte em Oiapoque, no Amapá. Boa noite. Já está no Congresso Nacional a medida provisória 1394 de 2026, que proíbe em todo o país as chamadas bets. Pelo texto, que será analisado por uma comissão mista de senadores e deputados federais, antes de ser votado pelos plenários da Câmara e do Senado, a restrição valerá para as apostas sobre eventos reais de temática esportiva e sobre eventos virtuais de jogos online. As informações com o

0: restrição valerá para as apostas sobre eventos reais de temática esportiva e sobre eventos virtuais de jogos online. As informações com o repórter Alexandre Campos.
1: Além de acabar com as atuais concessões no prazo de 30 dias, a MP prevê o bloqueio do acesso a sites e aplicativos de apostas. As empresas que exploram a atividade não terão direito a qualquer indenização nem a devolução do valor que repassaram ao governo pela outorga do serviço. A conta vinculada a algum operador que continuar explorando ilegalmente a atividade será bloqueada e os valores serão destinados ao Fundo Nacional de Segurança Pública. O dinheiro referente a jogos não apurados e os recursos de prêmios de apostas cujo resultado tiver sido concluído antes da vigência das novas regras deverão ser devolvidos aos apostadores. O texto ainda veda publicidade, propaganda e patrocínio relacionados a esse tipo de atividade e impõe obrigações aos provedores de aplicações de internet e lojas virtuais como impedimento de oferecer produtos ou serviços referentes a apostas. O vício em bets tem levado famílias ao endividamento e há mais registros de casos de depressão e de ansiedade com aumento do risco de suicídio, problemas que, de acordo com o governo, motivaram a edição da medida provisória. A população pode se manifestar sobre a MP clicando em consulta pública no endereço senado.leg.br/e-cidadania.
0: O Congresso também recebeu o projeto de lei do Executivo que tipifica crimes relacionados às bets. O texto torna crime tanto a exploração quanto a publicidade de bets, tipificando 5 condutas como criminosas. A proibição das bets prevista em medida provisória já está valendo, mas o projeto que trata dos crimes ainda precisa ser votado pela Câmara e pelo Senado para virar lei e entrar em vigor. A Comissão de Constituição e Justiça do Senado deve discutir uma alteração no Estatuto da Criança e do Adolescente para punir adultos que desistem do processo de adoção. A proposta busca introduzir sanções específicas para desencorajar a chamada desistência tardia, quando a criança já consolidou laços afetivos com os adotantes. Repórter Douglas Castilho.
2: De 2019 a 2024, mais de 2.000 crianças registradas para adoção passaram por pelo menos um processo de devolução, segundo dados do Conselho Nacional de Justiça. Foi pensando nesse cenário que o ex-senador Major Olímpio apresentou o projeto de lei que estabelece sanções para os adotantes que desistirem durante o processo. A relatora da proposta na Comissão de Direitos Humanos, senadora Damares Alves, do Republicanos do Distrito Federal, falou das consequências dessa espécie de segundo abandono.
3: Agravam ainda mais a vulnerabilidade de crianças e adolescentes que por vezes já sofrem trauma anterior de exclusão ou perda da família de origem.
2: A proposta prevê punições como o pagamento de indenização e até responsabilização por crime de abandono de incapaz, se a desistência ocorrer após a sentença judicial definitiva de adoção.
0: Foi sancionada a lei aprovada pelo Senado que cria a Universidade Federal da Fronteira Norte, com sede em Oiapoque, no Amapá. Repórter Rodrigo Rezende.
4: A Universidade Federal da Fronteira Norte, a UFFN, terá sede em Oiapoque, na fronteira com a Guiana Francesa, e será vinculada ao Ministério da Educação. O campus da Unifap, Universidade Federal do Amapá, que fica no município, passa a integrar a nova universidade, com a transferência dos cursos, estudantes e cargos. A UFFN terá como objetivos oferecer graduação e pós-graduação, desenvolver pesquisa, extensão e cultura e promover a inovação e o desenvolvimento regional. O presidente do Senado, Davi Alcolumbre, destacou o papel da instituição na formação de profissionais e pesquisadores, principalmente com a possível exploração de petróleo na região.
5: De formarmos capacidade intelectual na academia, na universidade, no conhecimento, nessa nova perspectiva das riquezas da exploração do petróleo e das riquezas que o petróleo pode proporcionar para o Brasil e vai proporcionar para a Amazônia, de conhecimento, de inteligência, e a universidade, só ela é capaz de gerar todas essas perspectivas.
4: Para 2020.

0: 2027 e 2028 estão previstos investimentos de 20 milhões de reais por ano na nova universidade.
1: Uma proposta em análise na Comissão de Educação propõe que bibliotecas de escolas públicas disponibilizem livros sobre proteção à mulher. Obras que abordem o tema e igualdade entre homens e mulheres também devem constar nos acervos. A medida tem como objetivo atuar preventivamente no combate à violência contra o público feminino e deve ser adotada conforme a previsão orçamentária. A relatora, senadora Ivete da Silveira, do MDB de Santa Catarina, enfatiza que a iniciativa pode ser implementada de forma gradual. Para ela, o acesso a obras literárias, informativas e pedagógicas sobre esses assuntos contribui para o desenvolvimento de atitudes compatíveis com a dignidade da pessoa humana e com a não discriminação.
2: Nem só de violência vive o Brasil. Ele vive também de uma capacidade de reagir a ela.
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1: O Tribunal Superior Eleitoral decidiu que o e-título poderá ser usado normalmente nos dias das eleições, inclusive para download. A novidade vale para os 2 turnos de votação. Mais detalhes com o repórter Herman Kulitz.
6: Os cidadãos poderão usar o aplicativo e-título normalmente nos dias da votação, inclusive para download. Isso vale tanto para o primeiro turno quanto para o segundo. O anúncio foi feito pelo presidente do TSE, ministro Cássio Nunes Marques, destacando as funcionalidades.
7: A Justiça Eleitoral iniciou o envio de notificações oficiais pelo aplicativo e-título. A iniciativa busca facilitar o acesso a informações importantes para o exercício do voto, como a consulta antecipada ao local e a sessão de votação. Reforçamos, portanto, a recomendação para que eleitoras e eleitores mantenham o aplicativo atualizado, façam o primeiro acesso e confiram seus dados com antecedência.
6: De acordo com o TSE, quem tem biometria cadastrada e fotografia digital poderá utilizar o e-título como documento oficial de identificação na hora de votar, apresentando o documento diretamente pelo celular ao mesário. Não serão aceitas capturas de tela nem documentos sem foto.
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0: propostas para fiscalizar a qualidade da água.
1: Boa noite. Encerramos hoje o projeto de gravação de edições do Jornal Câmara dos Deputados em emissoras da rede Câmara de Rádio neste ano de 2026. Este programa está sendo produzido diretamente da cidade de Vitória da Conquista, com a participação do colega Guilherme Barbosa, da Rádio Câmara de Vitória da Conquista. Eu sou Márcio Aquilissardi, bem-vindo, Guilherme.
2: Boa noite, obrigado, Márcio. É uma honra profissional participar da apresentação desse jornal da Câmara dos Deputados, dentro da Voz do Brasil. Vamos agora às notícias da Câmara dos Deputados. Wellington Roberto, do PSD da Paraíba, apresentou proposta de fiscalização e controle para verificar a origem e a regularidade da água utilizada na fabricação de refrigerantes e cervejas no Brasil. A iniciativa prevê a revisão das autorizações realizadas nas fábricas nos últimos 5 anos.
1: O Wellington Roberto quer saber se as empresas usam água mineral dentro dos padrões exigidos pelos órgãos de controle. O deputado também solicita explicações sobre a ausência nos rótulos dos refrigerantes de informações relacionadas à origem da água utilizada na produção.
2: Júlio Arcoverde, do PP, quer discutir a prestação dos serviços de abastecimento de água e esgotamento sanitário no estado do Piauí. O deputado cita relatos de falhas no fornecimento e defende mais acompanhamento da execução dos contratos de concessão.
1: Júlio Arcoverde sugere reunir representantes da concessionária, de órgãos reguladores e do poder público em uma audiência sobre o tema. Ele explica que o objetivo é avaliar a fiscalização do setor e discutir medidas para melhorar a qualidade e a continuidade dos serviços prestados.
3: Saúde.
2: Dorinaldo Malafaia, do PDT do Amapá, defende a aprovação de projeto de lei complementar que inclui o combate à malária entre os objetivos da atuação conjunta da União, dos estados, do Distrito Federal e dos municípios. A proposta prevê ações articuladas aos processos de licenciamento ambiental.
1: Dorinaldo Malafaia alerta que grandes empreendimentos instalados em regiões com alta incidência de malária devem considerar durante o processo de licenciamento os riscos da doença. O deputado avalia que a cooperação entre os entes federativos pode fortalecer a prevenção e o controle.
3: Segurança Pública.
2: Sargento Faur, do PL do Paraná, defende o aumento das penas para motoristas alcoolizados que causarem acidentes com vítimas. Ele cita casos recentes de atropelamentos fatais e mortes de motociclistas provocados por condutores embriagados.
4: Eu apresentei, baseado nessa carnificina que estamos vivendo no trânsito, um projeto duríssimo, que ele aumento de pena, reclusão de 6 a 20 anos quando o motorista sob influência de álcool ou outra substância psicoativa provocar morte no trânsito, crime inafiançável. Ou seja, chega de fiancinha de 3 mil, de 1.000, de 2 mil, não, vai ficar preso até decisão judicial. Multas mais severas.
1: A proposta também prevê 10 anos de suspensão da carteira de motorista em casos de morte e 7 anos quando houver invalidez permanente da vítima. Para Sargento Faur, as mudanças evitam a sensação de impunidade e tornam mais rigorosa a punição para crimes cometidos por motoristas embriagados.
2: Favorável à redução da maioridade penal de 18 para 16 anos, Paulo Freire Costa, do PL de São Paulo, considera que as regras atuais de punição para adolescentes precisam levar em conta a gravidade dos acontecimentos. Ele é um dos autores de PEC sobre o tema.
1: O texto assinado por Paulo Freire Costa também inclui a responsabilização penal de adolescentes maiores de 12 anos que cometam crimes violentos e hediondos. A justificativa aponta que de internação pode estimular o recrutamento de menores para a prática de crimes.
3: Justiça.
2: Projeto de Alexandre Guimarães, do MDB do Tocantins, cria regras para punir a chamada litigância abusiva reversa. A proposta prevê punições para réus que descumpram decisões judiciais de forma reiterada ou apresentem recursos sucessivos apenas para atrasar as determinações da justiça.
1: De acordo com Alexandre Guimarães, grandes litigantes costumam transformar a demora dos processos em estratégia de negócio, o que sobrecarrega o judiciário. Para ele, a medida combate o abuso de poder econômico nos tribunais

0: e assegura que as decisões sejam cumpridas.
1: Educação.
2: A Câmara analisa a criação de uma Política Nacional de Educação de Jovens e Adultos. A proposta pretende avançar na construção de medidas para estimular milhões de brasileiros que não conseguiram concluir os estudos. A repórter é Maria Neves.
3: A Comissão de Educação da Câmara dos Deputados aprovou o projeto que institui a Política Nacional de Educação de Jovens e Adultos. Pela proposta, o poder público deverá adotar ações para assegurar o acesso e a permanência na escola de todos os cidadãos que não concluíram o ensino fundamental ou médio na idade própria. Dentre as medidas previstas estão a busca ativa de estudantes que abandonaram os estudos, a previsão de orçamento próprio para o programa em igualdade de condições com o ensino regular e a oferta de bolsas de estudo. Ainda de acordo com o texto aprovado, a União deverá oferecer assistência técnica a estados e municípios para ampliar a oferta de vagas na educação de jovens e adultos. Nessa modalidade, as instituições de ensino deverão oferecer cursos em horários flexíveis, inclusive aos fins de semana. Para a deputada professora Luciene Cavalcante, do PSOL de São Paulo, que integra a Comissão de Educação, a proposta é fundamental, uma vez que o Brasil ainda conta com milhões de pessoas que não concluíram a educação básica.
4: Hoje, no nosso país, mais de 1000 cidades não têm sequer uma turma de EJA. Isso é um escândalo. Quando a gente vai olhar que são quase 70 milhões de brasileiros que hoje não concluíram a educação básica.
3: O projeto ainda determina a formação de professores especializados e a realização de concursos públicos para a contratação de profissionais específicos para a formação de jovens, adultos e idosos. Os governos também terão de assegurar aos alunos da modalidade de jovens e adultos participação igualitária em programas de material didático, transporte, alimentação e assistência à saúde. Além disso, as instituições de ensino deverão oferecer aluno passo para acolhimento de crianças entre 4 e 12 anos, sob a responsabilidade de estudantes jovens, adultos ou idosos. A proposta que institui a Política Nacional de Educação de Jovens e Adultos ainda será analisada pelas comissões de Finanças e Tributação e de Constituição e Justiça. Da Rádio Câmara de Brasília, Maria Neves.
1: Economia.
0: Lucas Ramos, do PSB de Pernambuco, apoia a criação de regras mais claras para responsabilizar os sócios pelas obrigações que permanecem após a extinção de uma empresa. A proposta, segundo ele, protege credores, trabalhadores e fornecedores, além de ampliar a segurança jurídica.
2: Relator da matéria na Comissão de Indústria, Comércio e Serviços, Lucas Ramos avalia que a mudança contribui para reduzir disputas judiciais e fortalecer o ambiente de negócios. Ele afirma que a medida ajuda a coibir o uso indevido da personalidade jurídica para evitar o cumprimento de obrigações.
0: Projeto de Júnior Ferrari, do PSD do Pará, amplia a desoneração tributária para serviços de conservação, modernização e reparo de embarcações listadas no Regial Brasileiro. O texto também inclui as empresas brasileiras de navegação como beneficiárias do Renaval, o programa de incentivo ao setor.
2: Júnior Ferrari alega que a reforma tributária acabou com benefícios que garantiam a competitividade do setor de reparos navais. Ele entende que as mudanças são necessárias para preservar empregos, atrair investimentos estrangeiros e manter a infraestrutura de atendimento à frota brasileira.
0: Juarez Costa, do Republicanos de Mato Grosso, integra a Frente Parlamentar em defesa do mutualismo. O grupo pretende acompanhar a regulamentação do sistema em que associados dividem os custos de proteção de seus bens como alternativa ao seguro tradicional.
2: Juarez Costa apoia a articulação entre o poder público, entidades do setor e a sociedade civil para fortalecer esse modelo de proteção patrimonial. A frente também busca contribuir para a aplicação das regras estabelecidas pela lei que regulamentou o mutualismo no país.
1: Agricultura.
0: Produtores rurais endividados poderão ter até 25 anos para pagar seus financiamentos, conforme substitutivo apresentado por Dilceu Esperafico, do PP do Paraná. O relatório do deputado também estabelece carência de até 3 anos para o início dos pagamentos.
2: Dilceu Esperafico considera que a renegociação das dívidas pode ajudar os produtores afetados por perdas na safra, aumento dos custos de produção ou dificuldades na comercialização. O texto também prevê a suspensão de cobranças judiciais durante o período de adesão ao programa de renegociação.
0: Raimundo Costa, do PSD da Bahia, é autor de projeto que cria um selo nacional para a identificação de pescado proveniente da pesca artesanal sustentável. A proposta também institui um programa de rastreabilidade para informar a origem do produto e a comunidade responsável pela captura.
2: Raimundo Costa aponta que a certificação pode aumentar o valor comercial do pescado artesanal, ampliando o acesso a mercados diferenciados. O texto prevê também que produtos certificados tenham prioridade em compras públicas, feiras e ações de promoção comercial.
1: Trabalho.
0: Mauro Benevides Filho, do União do Ceará, apoia a PEC que reduz de 44 para 40 horas semanais a jornada, com 2 dias de descanso a cada 5 trabalhados e sem redução salarial. Ele ressalta a importância da mudança para o bem-estar da população.
5: Eu bato muito que para você crescer, você tem que melhorar na sua função estudando. O que é que essa emenda constitucional está fazendo? É tentando reduzir, em vez de um dia por semana de folga, de lazer, de cuidar da casa, enfim, do que seja, de estudar, é reduzir de 5 por 2. O que é isso? É trabalhar 5 dias e conseguir folgar 2. Isso não significa que sábado e domingo não poderão trabalhar. Poderão sim. Você pode substituir um dia da semana, quarta-feira, trabalhar no sábado e assim por diante. Ou seja, a emenda constitucional prevê isso.
2: Mauro Benevides Filho considera que a redução da jornada também pode aumentar a produtividade. Segundo o parlamentar, empresas que já adotaram a escala de 5 dias de trabalho por 2 de descanso relatam funcionários mais motivados e redução das faltas justificadas por atestados.
0: Zé Adriano, do PP do Acre, apresentou requerimento para a realização de audiência pública para debater o fim da escala 6x1. O deputado propõe ouvir representantes da construção civil sobre os possíveis impactos da mudança nos custos, na produtividade e na manutenção dos empregos.
2: Zé Adriano considera que a construção civil deve participar do debate por empregar grande contingente de trabalhadores e depender intensamente de mão de obra. Ele avalia que a audiência pode contribuir para a análise das propostas sobre o tema que tramitam no Congresso Nacional.
0: Missionário José Olímpio, do PL de São Paulo, apresentou o projeto que autoriza a criação de um Programa Nacional de Proteção a Motofretistas e Mototaxistas. A proposta prevê recursos federais para municípios e o Distrito Federal oferecerem gratuitamente equipamentos de segurança e cursos de qualificação.
2: Missionário José Olímpio defende a priorização de trabalhadores de baixa renda com adesão voluntária aos cursos e sem novos custos para a categoria. Segundo o deputado, o objetivo é reduzir os acidentes e as mortes no trânsito relacionados ao uso profissional de motocicletas.
0: Ercílio Coelho Diniz, do MDB de Minas Gerais, apresentou o projeto que cria o Programa Nacional de Requalificação Profissional para pessoas acima de 45 anos. Segundo ele, o objetivo é oferecer cursos gratuitos de tecnologia e serviços digitais, bolsas de qualificação e incentivos para empresas que contratarem os beneficiários.
2: O projeto de Ercílio Coelho Diniz também prevê prioridade para pessoas desempregadas há mais de um ano. O deputado argumenta que a iniciativa combate o etarismo no mercado de trabalho e reduz o desemprego prolongado entre trabalhadores com mais de 45 anos.
1: Esporte.
0: A Câmara analisa uma proposta que prevê a destinação de recursos ao esporte. A repórter Paula Bittar tem mais detalhes sobre a medida.
1: A Comissão de Constituição e Justiça da Câmara aprovou uma proposta de emenda à Constituição que estabelece que União, Estados, Distrito Federal e municípios deverão destinar anualmente pelo menos 1% da receita de impostos à promoção do desporto educacional e de alto rendimento. Além de definir percentuais mínimos, a proposta propõe um sistema de repasse de recursos entre os entes federativos para viabilizar políticas públicas integradas. Assim, do mínimo previsto para a União, 25% serão destinados aos estados e ao Distrito Federal e 25% aos municípios. Os critérios de rateio dos recursos serão definidos em lei complementar. O relator na comissão, deputado Helder Salomão, do PT do Espírito Santo, defende que a destinação de recursos mínimos pode colaborar para o incentivo ao esporte desde cedo.
6: A escola é a primeira oportunidade que o jovem, que o adolescente tem de começar a prática esportiva. E muitas escolas não têm a estrutura necessária, não têm o apoio. Nós precisamos ter recursos disponíveis, e nós estamos falando de 1% do total dos impostos arrecadados, para investimento em infraestrutura nas escolas do nosso país. Eu tenho certeza que nós vamos revelar muito mais talentos.
1: Segundo Helder Salomão, no futuro, mais dinheiro investido se transformará em mais medalhas para o país.
6: Hoje, nós temos o Bolsa Atleta, que é uma experiência bem sucedida, porque vários ganhadores de medalha nas Olimpíadas que o Brasil participa são de atletas que tiveram o apoio do Bolsa Atleta. Eu acredito que nós, ao aprovarmos essa PEC e ela se transformar numa legislação que garante recurso para infraestrutura e apoio aos nossos jovens, adolescentes, nós teremos muitos talentos. O Brasil vai se destacar muito mais nas Olimpíadas, nas competições nacionais e internacionais.
1: A análise da proposta pela CCJ é apenas o primeiro passo da tramitação na Câmara. Agora, a PEC que destina recursos para o esporte, assim como outras que estão sendo analisadas em conjunto e tratam do mesmo tema, precisa passar por uma comissão especial e pelo plenário em 2 turnos de votação. Da Rádio Câmara, de Brasília, Paula Bittar.
2: A Câmara analisa projeto que cria uma política nacional para ampliar o acesso de crianças e adolescentes com autismo a atividades esportivas adaptadas. Autor da matéria, André Fufuca, do PP do Maranhão, afirma que a iniciativa utiliza o esporte como ferramenta de desenvolvimento, autonomia e inclusão social.
0: A matéria prevê a criação de núcleos e centros de esporte inclusivo e a capacitação de profissionais para atender esse público. André Fufuca destaca também a integração de ações nas áreas de esporte, educação, saúde e assistência social.
2: Termina agora esta edição especial do Jornal Câmara dos Deputados, produzida e apresentada pela Rádio Câmara de Brasília, em parceria com a Rádio Câmara de Vitória da Conquista, integrante da Rede Câmara de Rádio.
0: Eu agradeço ao Guilherme e a toda a equipe da Câmara de Vereadores de Vitória da Conquista pelo excelente trabalho conjunto.
2: Obrigado à Câmara dos Deputados por esta oportunidade. Este programa teve trabalhos técnicos de Everson Urani e a apresentação de Márcio Aquilissardi e Guilherme Barbosa. Boa noite.
0: O Jornal Câmara dos Deputados volta amanhã. Fique agora com as notícias do Tribunal de Contas da União.
7: Minuto do TCU.
8: O Tribunal de Contas da União lançou um novo episódio do videocast Diálogos com TCU sobre os impactos das apostas esportivas online, conhecidas como bets. O programa trata de endividamento, saúde pública, lavagem de dinheiro, mercado ilegal e a atuação do Estado no setor. Em 2024, as bets movimentaram cerca de 130 bilhões de reais no Brasil. A auditoria do TCU identificou que plataformas não autorizadas ainda operam entre 41 e
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12: Hora certa.
13: 8 horas.
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1: Sequelas causadas pela Covid-19 e que requerem acompanhamento médico. Fadiga, resposta inflamatória sistêmica que compromete em algum grau o sistema osteomuscular e o respiratório. Desse modo, a sequela se manifesta por meio da fadiga e ou falta de ar. Há também outra possibilidade pelo uso de medicamentos. Quando no auge da Covid, pode causar dano muscular. Os bloqueadores neuromusculares, por exemplo, que são fundamentais para o período de intubação, podem contribuir para a fraqueza muscular e, consequentemente, a fadiga.
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2: Hora certa.
5: 8:20.
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3: Hora certa.
4: 8:38.
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3: Hora certa.
4: 8h58. 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